0: quê? Fala pra mim, vai.
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1: Vamos assim, ó. Segura assim, moçada. Pode dar um gritinho assim, ó.

0: nossa noite com o Tiãozinho e o Alessandro. Amor de trem nesta noite gostosa de domingão, já que tem mais nossa noite.
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0: Estamos de volta, tem Luan Santana.
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0: Chakra Gilmar, pô, tamo junto.
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0: É nóis.
2: Leandro e Romário, Corações Egoístas, com a participação da dupla Ícaro e Gilmar neste domingão, Dia dos Pais. Chegando mais participações. Alô, Edmundo, aquele abraço pra você. O famoso Trupico também. Alô, Trupico, é o Marcão, sempre participando do Nossa Noite. Parabéns, feliz Dia dos Pais.
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8: Estamos de volta, tem Ed Sheeran no Nossa Noite.
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0: É de Brito e Samuel, Toda Mulher, no Nossa Noite, deste domingão, 9 de agosto. Daqui a pouquinho tem mais músicas pra você. Não mexa no seu rádio, já que eu tô de volta.
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0: Estamos de volta com Nossa Noite, tem Eduardo Costa.
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0: gostam, faz barulho, gente!
1: Junior Marques, Ilusão de Amor, no Nossa Noite, trazendo mais participações. Alô, Nilcélio, aquele abraço pra você, pra toda a família. A Regiane também curtindo Nossa Noite. A Marina, obrigado pelo carinho, boa semana.
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6: Love Time, Atividade 10h53.
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8: De volta tem Maurício e Eduardo.
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0: Nashville por toda a vida na nossa noite deste domingão, Dia dos Pais, já que tem mais músicas.
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0: Estamos de volta, tem Gustavo Lima.
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0: No trem azul para matar saudades e encerrarmos a nossa noite deste domingão, 9 de agosto, Dia dos Pais. E claro, desejando a você uma excelente semana. Se o Papai do Céu nos permitir, a gente se fala, tá bom? Se cuida aí. Beijo carinhoso do Rodrigo Santos. Forte abraço.
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2: Meia-noite e um.

0: Neto chegando na segundona. Bom dia, vem comigo! E aí, como é que tá? Tudo jóia? Eita, nós! Muito prazer, sou o Joel Cabral e a partir de agora, a festa do Madrugada tá começando! Começando a semana de pé direito, já é segunda, gente! Essa é a melhor semana da sua vida! Ó, o prazer é todo meu, sou o Joel Cabral, eu quero você comigo essa madrugada toda, pode ser? Ah, quero saber de onde você tá me ouvindo, você me conta? Sério? Então vai lá no @ Joel Cabral Voz, né? No meu Instagram, me manda mensagem dizendo de onde você tá me ouvindo, tá? E depois eu te mando um abraço aqui. Bora começar a festa? Chega pertinho do rádio. Madrugada com você. Os primeiros da segundona, Rio Negro e Solimões com Henrique e Juliano. Saudade atemporal.
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madrugada, tocando Yasmin Santos, apenas um sorriso. Que regravação, hein? Antes, Murilo Huff, Saudade Estranha. Ed Brito e Samuel com Refém. E ainda Rio Negro e Solimões com Henrique e Juliano. Saudade Atemporal. Vem comigo, chega mais pertinho. Isso!

sua madrugada, Ana Castela. É que eu não te esqueci, hein? Teve antes Diego e Vitor Hugo bem mais que eu. E ainda Maurício e Eduardo, solteira no mundo. Daqui a pouquinho lá vem, ó. Gustavo Lima, Jadson, a Maiara e a Maraísa. Até o Eduardo com...

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1: Meia-noite e 29.
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3: Meia-noite 33.

Juntinho com você por aqui. Eduardo Costa regravou esse modão, gente. Toneladas de Paixão. Bom dia!

madrugada boa demais, tocando Maiara e Maraísa, felizes para sempre. É, quem não quer, né? Antes, Guilherme, Benuto e Panda, eu duvido. Israel e Rodolfo, com chegou um áudio. E ainda Eduardo Costa, toneladas de paixão. Vem cá junto comigo. Bom dia!

Madrugada boa demais, fechando a primeira hora, Leandro e Romário e Ícaro e o Gilmar. Corações egoístas! Antes, Jade Jadson, muito estranho. E PPA com Diego e Vitor Hugo. Carmé de chocolate, na próxima hora lá vem, ó. Guilherme Santiago, Marcos e Belucci. Vai ter Ana Castela com Simone e Mendes.

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sua madrugada, Guilherme Santiago, as modas que eu fiz pra você. Que showzão, hein? Antes, Rio Negro e Solimões com Country Beat apaixona muita gente. O Luan Pereira cantou com Gustavo Mioto Moletom e ainda Ana Castela e Simone Mendes. Não vai ter nunca. Continua. Vem, ó.

madrugada boa demais da segundona, Matheus e Cauã e Lauana Prado, admita! Antes, Ralf, amaremos! E ainda João Lucas Freitas com Kleber e Cauã, preso ao seu beijo! Continua daqui a pouquinho, tá? O intervalo é rápido demais pra você ouvir, ó, Luan Santana, Daniel com Edson Hudson, o Bruno e o Mar...

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0: continua pra você aqui, ó.
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0: Gustavo Lima chegando com Bala Alojada. Bom dia!

Tony Marrone na sua madrugada, fantasma da saudade, pra não ter, gente, valoriza a presença que ninguém vai embora, aí não tem saudade, né? Antes, BPA com Diego e Vitor Hugo, Carmel de Chocolate, Jade Jadson com o mais lindo dos casais e Gustavo Lima, Bala Lojada, continua aqui pro Xan, ó, boa semana! Madrugada.

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semana boa demais, começando bem aqui na Ana Castela. É que eu não te esqueci. Teve o Luan Santana antes. E aí? E ainda é de Brito e Samuel. Toda mulher, daqui a pouquinho na próxima hora, lá vem mais moda. Você vai cantar com o Henrique Juliano. Vai ter o Zezé de Camargo. Até o César e o Paulinho.

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0: continua aqui, ó, a madrugada mais gostosa do Brasil. Você tá bem, né? Eu tô sabendo, você tá participando aqui, ó, no meu arroba Joel Cabral Voz. Tantão de gente passando aqui no meu Instagram, gente, participando. Ô, Sayonara, tudo bem, mulher? Obrigado pela sua participação. A Simone também tá curtindo a gente. Quem mais, hein? Fala, Zion, tudo bem? O Eric também tá curtindo a gente. O Renan, a Heloísa. Esse povo tá passando no arroba Joel Cabral Voz do meu Instagram, me contando de onde tá me ouvindo. E claro, eu não aguento, eu mando alô mesmo. Bora começar essa hora? Ah, vem junto comigo.
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0: A Simone Mendes tá chegando. Tiro no pé. Quem faz isso aqui recebe mesmo. Escuta, é plantação, né, gente?

0: Zezé de Camargo discutidas. Antes Emílio e Eduardo, Barulho da Buzina. César e Paulinho com Prefiro a Saudade. E Simone Mendes, Tiro no Pé. Vem cá junto comigo. Oh!
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0: especial, que a gente precisa de alguém especial pra cantar com a gente.
1: Com certeza, ele vai cantar com nosso amigo Jefferson Moraes. Vem pra cá, garoto!
0: Chega lá! Prazer estar com vocês.
1: É nóis, mano!

Madrugada Boa Demais, Júnior Marques cantando Ilusão de Amor. Antes, Renan e Raí, Jefferson Moraes, Coração Ferido. E ainda Maurício e Eduardo, Solteira no Mundo. Lá vem, daqui a pouquinho se prepare. Você vai cantar com Jean e Giovanni. Vai ter João Neto e Frederico e Eduardo Costa. Até o Marcos e o Belucci.

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3: 33.
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5: Que legal que você continuou comigo, hein? Marcos e Beluti, ah, esse povo fala mesmo, viu? Que história, escuta!

madrugada, João Neto e Frederico e Eduardo Costa. Ei, nega véia, foi encontrada. O nego velho também, né? Antes, Rio Negro e Solimões e Country Beat apaixona muita gente. Luísa Martins com Desconhecido e Marcos e Belucci. Discordo, continua aqui na segundona, ó.

madrugada, hein? Tchãozinho e Alessandro com de Paulo e Paulino. Amor de trem. Antes teve Fernando e Sorocaba passando a porteira. Você tá gostando, né? Ó, o intervalo é rápido demais pra você cantar juntinho com o Rick Renner. Vai ter Maiara e Maraísa. O Jorge e o Matheus com o Henrique e Juliano. Eu...

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5: Eu também achei. Continua aqui, ó. O Gustavo Lima tá chegando com essa bala alojada. Que história! Sabe quem gosta dessa música? É a Kênia. Mulher, curte aí então a

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madrugada, Jorge, Matheus, Henrique, Juliano, chonei, eita, não ia chorar, mas chonou. Achou que tava no presente, já tá no passado. Antes, Rio Negro e Solimões, Emílio e Eduardo sonhando com você. O João Bosco e o Vinícius com quase recaída e o Gustavo Lima, bala lojada, segue aqui pra você na segundona, ó.

segunda hora, tocando Maiara e Maraísa, saudade do tipo. Antes, Leandro e Romário e Iker e o Gilmar, corações egoístas. E Rick Renner, não é você. Daqui a pouquinho a gente já volta, hein? Vai preparado pra cantar junto, ó. Com Marília Mendonça, Ana Castela, com Luan Santana, até com Zezé de Camargo, hein?

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2: 3:32.
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2: Oiê, voltei aqui já, ó.
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2: Que legal que você continua comigo, hein?
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2: O Zezé de Camargo tá chegando no Madrugada. Que história, gente. Que superação. Ó, escuta.

Castela no Madrugada só não deixa saudade. Teve antes João Pedro e Cristiano Acordão Namorando. Teve Léo Magalhães com Eu Amo Você. E ainda Zezé de Camargo, Abraça-me. Continua aqui. Bom dia.

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0: Obrigado, Deus abençoe você demais.
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2: Diretamente de Belo Horizonte, Luan Cine 2.0, Pãozinho no Selva.

0: madrugada, Kleber e Cauã, mil adjetivos. Antes teve Luan Santana, ambiente errado. E os Bonifácios com a Thaíra Alexandre. Deus me deu esse lugar. Bora de saudade? Sim, já vai começar daqui a pouquinho, após o intervalo. Aquelas modas ali dos anos 90 e eu te faço esse convite pra gente matar a saudade juntinho. Pode ser? Então não sai daí, é VaptVupt. Segura!
1: Boa! 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

Tô de volta! E agora no último bloco, hein? Todo especial. Sabe aquela viagem no túnel do tempo sertanejo? Você gosta, né? Tá bom, eu sei que você gosta de viajar no túnel do tempo pra lembrar de algumas coisas. E eu espero que você realmente esteja preparado, porque se não, vai dar problema. Vem comigo, ó. Madrugada com você. E pra começar, César e Paulinho. Obrigado ao homem do campo. Que modão, gente.

0: Madrugada, essa é de 95, Amor no Carro. Teve João Paulo e Daniel antes, Olhos Claros, que história. Chitãozinho e Chororó, Quando Abraço a Solidão, vixe. Abrimos com César e Paulinho agradecendo o homem do campo, vem, continua.
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0: Christian Ralph, Nova York. Boa semana.

0: Rony, que saudade! Essa é de 95, Favo de Mel! Alan e Aladim antes com Felicidade, Amor! Abrimos com Christian Ralph! Daqui a pouquinho a gente volta com muito mais saudade no Madrugada, tá bom, lindona? Certo, amigão? Vai ter Jean Giovanni, Rio Negro e Solimões, Guilherme e Santiago, Rick Renner e, claro, o mais importante, você! Peraí!
1: 4:28. 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
1: 4:33.
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0: milionário José Rico, herói da velocidade. Essa é de 94 pro Senna, né? Antes, Guilherme Santiago, desesperadamente apaixonado. Ei! E o Negro e o Solimões, coração chora de saudade. E abrimos com Jean e Giovanni. Vem junto, tem mais saudade, lógico.
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0: Rick Renner, abre o coração pra mim.

0: No Madrugada, Leandro e Leonardo, hein? Solidão por perto. Teve ainda Rick Renner no Madrugada. Ó, obrigado por ter vindo com a gente. Bora combinar de voltar aqui amanhã? Eu é certeza, pode ser? Fechou então, ó. Até a zero hora de terça, gente. Tudo de bom na sua vida. Fui! 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
3: Fala, gente, aqui é o Joel Cabral. Não saia da sintonia. Já, já tem o Ronei Rocha tocando muita moda boa aqui na sua manhã. Bom dia, Baité.

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1: Hora certa para você, 5 horas 5 minutos. Bom dia, 5 e 5.
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1: Estamos chegando, 5:06. Muito bom dia para você, 5:06. A partir de agora a gente chega para dar início a mais uma super edição do Sertão Atividade. Vamos junto, né? Até às 7 horas da manhã, tocando o melhor da música sertaneja e raiz. Para você participar, linha liberada neste momento, 37999379280. Zap Atividade 37998208726. Pode acessar também o nosso site atividadesertaneja.com.br. E a gente começa sempre mandando aquele forte abraço para todas

Todo mundo abençoado nesta manhã de segunda-feira, com a graça de Deus e Nossa Senhora Aparecida, vamos dar início a mais uma super edição do Sertão Atividade. Vamos falar do tempo, né? Previsão para hoje, segunda, 10 de agosto de 2026, dia de sol com algumas nuvens e noite aí com poucas nuvens, viu? Não há previsão para chuva, a temperatura mínima de 17 graus, a máxima chegando aí nos 35 graus, é o tempo para hoje. Neste momento a temperatura está na casa de 18 graus e o céu limpo, a umidade relativa do ar em 77%, vento a 5 km por hora. Então não há previsão para chuva nesta segunda-feira, né? E o calorão, né, agora chegou, né, gente? Ontem já estava bem quente e hoje a temperatura também aí é lá em cima, né? Chegando aí nos 35 graus. Agora podemos preparar aí os ventiladores aí, podemos preparar aí o ar-condicionado, porque o negócio agora vai esquentar mesmo. Já esquentou, né? Vamos lá, vamos começar o nosso Sertão Atividade, vamos começar o nosso Despertador da Cidade. Vamos junto, né? Até as 7 da manhã para a gente começar muito bem a nossa Semana do Sertão, para a gente começar muito bem a nossa segunda-feira, né? 5 e 9.

E para a gente começar a nossa programação, para abrir a porteira do sertão, atividade Belmonte e Amaraí, é os primeiros de hoje, né? Para a gente começar o nosso despertador da cidade. Estou em Resende Transportes e a hora certa, 5 horas 10 minutos. Bom dia, Baeté, bom dia, região. Música.

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Comunicando, Ronen Rocha.

0: Mal da Boa, na nossa manhã do sertão, atividade Eli Silva e Zé Goiano, Viola, Minha Viola, Carlos César e Cristiano, Moça Caminhoneira, Belmonte de Amaraí, Ave Mensageira, abrindo a primeira sequência da nossa manhã do sertão, né, o nosso despertador da cidade. Vamos junto, vamos até às 7 da manhã, tocando muita moda boa aqui na nossa programação sertaneja.
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0: Olha a hora, gente, 5:22. Muito bom dia para você, 5:22. A gente vai seguindo aqui a nossa programação sertaneja. Vamos começando, né, muito bem a nossa semana do Sertão Atividade. A gente deseja para você uma semana abençoada, né, para todos nós aí, que nós tenhamos só coisas boas durante toda essa semana, é o que a gente deseja, viu? 5:22, o meu abraço aí para os plantonistas da Noturna, pessoal que ralou na madrugada, já estão indo aí para o descanso, né? Muito bom dia para vocês, um bom descanso a todos, e para você que está levantando agora, está preparando aí para o trabalho, para você que já está no trabalho, uma segunda-feira abençoada, viu? Pessoal aí da UPA, né? Abraço aí na área da saúde. Bom dia aí na UPA, bom dia no hospital. Daqui a pouquinho já tem troca de plantão aí na saúde, né? Nosso abraço para vocês, abraço na Vila Vicentina. Bom dia, UBSs, Policlínica. Pessoal da saúde aí, os profissionais da saúde recebendo aí o nosso abraço, nosso bom dia. Pessoal da Polícia Militar, Polícia Civil, Polícia do Meio Ambiente, Polícia Penal, abraço para vocês também, viu? Os guardas noturnos, né? Daqui a pouquinho já tem descanso também aí para os guardas noturnos, né? Abraço para vocês, os vigilantes noturnos, os motoqueiros, né? Que ajudam aí na ronda da cidade. Nosso abraço para vocês também, viu? Obrigado pela sintonia e bom descanso a todos. Nosso bom dia aí nas padarias, os padeiros, os confeiteiros, os balconistas, os entregadores, bom trabalho. Pessoal também ouvindo a gente aí nos postos de combustíveis da cidade, os frentistas e os lavadores, bom trabalho para vocês. E o meu bom dia aí para as meninas da limpeza pública, todas as garis já estão aí deixando a nossa cidade bem limpinha, né? Grande abraço aí para as garis, abraço aí para o pessoal do coletor de lixo, daqui a pouquinho já passando aí na sua rua, já fazendo aí a coleta do seu lixo. Muito bom dia para vocês. E o A Patrícia está lá em Pompeu, já está dando um bom dia para a gente, desejando aqui uma semana abençoada para todos nós. Abraço, Patrícia, aí em Pompeu. Obrigado aí pela sua participação. Arilma, Simão da Cunha, bom dia. Jussara e o Davi também estão acompanhando. Aquele abraço. Bom dia para a Negrinha, Lanchonete, João da Eva. Bom dia.
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0: O Zé Lúcio do DR também está participando comigo. Está mandando abraço aí para o Ismael Padeiro, para o Gordo e para o Paulinho do Antenor. Nosso bom dia, 5:24.

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19: Hora certa para você, 5 horas 36 minutos.

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1: E a gente chega com o Informativo 87 às 5 horas e 36 minutos. Olha só, gente, vacas deixam o pasto, passam a viver em cama e produção de leite mais que dobra em Minas Gerais. E a produção de leite mais que dobrou aí na propriedade rural de Alisson Gonzaga, na zona rural de Divinópolis, desde que o produtor deixou a forma tradicional de produção. Há 4 anos, ele decidiu investir no sistema Compost Barn, um modelo aí de confinamento ainda pouco comum no Brasil. A diferença é que o rebanho não fica nos pastos, mas em galpões abertos, sobre uma cama de material orgânico, como serragem, casca de amendoim ou palha, considerada aí o coração do sistema. Na propriedade de Alisson, na comunidade de Piteiras, as 90 vacas em lactação ficam em um galpão de 54 metros de comprimento por 24 metros de largura. Mais do que proteger os animais do sol e da chuva, o espaço oferece aí um ambiente controlado e uma grande cama de material orgânico. No Compost Barn, as vacas ficam soltas dentro do galpão e têm espaço para descansar sobre a cama. Segundo aí o zootecnista Luiz Fernando Botelho, o conforto proporcionado aí às vacas é um dos fatores que ajudam a elevar a produção. Apesar aí dos benefícios, o sistema exige cuidados rigorosos. A cama orgânica precisa aí ser mantida em condições adequadas de umidade para evitar aí problemas de saúde nos animais. Na fazenda de Alisson, por exemplo, o material é revolvido 3 vezes por dia. O produtor também acompanha aí a umidade da cama e verifica aí constantemente as condições do espaço, né? O manejo adequado ainda permite aí o aproveitamento do material posteriormente. Segundo aí o zootecnista Luiz Fernando, a cama utilizada aí no Compost Barn pode ser transformada em composto para uso nas lavouras e é rica em nutrientes como o fósforo. Apesar aí de ainda representar aí uma parcela pequena de produção leiteira brasileira, o Compost Barn vem ganhando espaço entre produtores que buscam aliar tecnologia, bem-estar animal e aumento da produtividade. Tá aí então, né? Coisa boa aí. Mais uma novidade aí para os criadores de gado aí, né? 5h39.
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1: E vamos seguindo o nosso Sertão Atividade, vamos seguindo o nosso Despertador da Cidade. Até às 7 horas da manhã te faço companhia, pode ficar à vontade aí para participar, viu? 37999379280, Zap Atividade 37998208726, pode acessar também o nosso site atividadesertaneja.com.br. 5h39, vamos de abraços, participações, padaria Sabor de Minas, bairro São Pedro. A Lara e o Fabinho já estão por lá, né? Já estão ouvindo a nossa programação, já estão servindo aquele cafezinho caprichado aí, né, Lara? Abraço para você, abraço aí para o Fabinho, aí na padaria Sabor de Minas, aí no São Pedro, né? Bem próximo aí da quadra da escola, viu, gente? Dá uma passadinha lá, dá uma conferida, quitandas quentinhas, né? Lá neste momento, lá, a Lara e o Fabinho já estão prontinhos para atender você. Então dá uma passadinha lá para tomar aquele cafezinho, para pegar também as quitandas, né? Para levar aí o cafezinho aí para a criançada. Daqui a pouquinho as crianças vão para a escola, né? Então pega lá o cafezinho, pega lá as suas quitandas lá na padaria Sabor de Minas, próximo ali da quadra da escola do bairro São Pedro. Bom dia, Lara. Bom dia, Fabinho. Um bom dia também aí pro Luiz Mauro, já tá acompanhando a nossa programação. Abraço aí para todas as comunidades rurais, né? Pessoal que tá aí na zona rural, tá aí no curral, tá tirando aquele leitinho gostoso, aí ouvindo aí o Sertão Atividade. Bom dia, o Pantril e o Tonico estão lá no quadradinho. Alô, Pantril, alô, Tonico, aí no quadradinho. Bom dia para vocês aí, viu? Obrigado aí pela sintonia. Ótima manhã. Meu bom dia vai também aí na fazenda Maritaca, né? O Mexerica tá acompanhando a nossa programação. Abraço. Abraço aí no Quintas do Abaeté. Bom dia, pessoal em Lagoa de Santa Maria, Tabocas, Cantagalo, né? Curtume, Potreiros, São Simão de Baixo, São Simão de Cima, Parizinho. Nosso bom dia aí para todas as comunidades rurais em sintonia.
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1: Ah, falando com ele, é o seu amigo de todas as manhãs, né? Tamo junto aqui, junto e misturado, graças a Deus, né? No lugar certo, fazendo o que gosta, com a graça de Deus, com a permissão de Deus, todas as manhãs, né? junto com você. Eu de cá, você de lá, um fazendo companhia pro outro, né? E vamos de moda boa, Chitãozinho e Xororó, é o Cowboy do Assalto, 5h41. Olha a hora, gente, tá na hora de levantar, né? 5h41.

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1: Hora certa para você, 5 horas 51 minutos. Léo Canhoto e Robertinho, Triste Calado, Teodoro e Sampaio, Oi Paixão, Chitãozinho e Chororó, Cowboy do Asfalto. Para fechar mais um bloco musical da nossa programação sertaneja, o Geraldo Barbosa, Batur Turismo, já tá na sintonia, né? Bom dia, Geraldo, bom dia, Fatinha. Abraço, né, o Lucas, Gabriel, a Helena, muito bom dia para vocês aí, obrigado pela audiência, né? Todos os funcionários da Batur também vai recebendo o nosso abraço, nosso bom dia. Meu bom dia vai aí pro Doutor Toninho, tá lá no bairro Amazonas. Doutor Toninho e a Marli, não perde a nossa programação, já tomou o cafezinho aí, né? Bom dia para vocês, toda a família aí, obrigado pela sintonia, obrigado aí pela audiência. A Carla e a Dona Maria José estão lá no bairro São João. A Dona Maria já preparou o cafezinho também, né, Dona Maria? Abraço pra senhora aí, viu? Abraço aí pra Carla. Muito bom dia pra vocês aí no bairro São João. Obrigado pela audiência. 5h52.
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0: 5:59. Que moda caipira ajeitada essa, né? Pra gente matar a saudade. Zé do Rancho e Zé do Pinho, Chitãozinho e Xororó, Teixeirinha com Mary Terezinha e o Desafio do Martelo. Fechando por aqui mais uma sequência da nossa programação, mais um bloco musical aqui do nosso Sertão Atividade, o nosso despertador da cidade. Estamos aqui aguardando, né, a chegada do padre Reginaldo Manzotti e a oração da manhã. O Adilson Arantes está lá na Rádio Evangelizar, já já vai anunciar aí a separação das emissoras e já já vai anunciar aí o padre Reginaldo Manzotti. Ainda dá tempo, corre lá, pega a sua água, né, sua garrafinha, o seu copo com água para ser abençoada, porque já já, alguns segundos, já são 6 horas em ponto com mais 20 segundos. Vamos, tá no aguardo aqui, já separando lá as emissoras lá da Rede Evangelizar de Comunicação, lá em Curitiba, né, lá na capital paranaense. O Expedito já tá esperando o padre Reginaldo Manzotti, né, Expedito? Muito bom dia pro senhor aí, obrigado pela companhia, obrigado aí pela audiência. Bom dia aí pro João Borracheiro, lá no Santo Antônio, abraço. O Divino também tá na sintonia, o Paraíba do Caminhão, alô Paraíba, bom dia pro senhor aí, viu? Bom dia pra dona Celita e toda a família. O Zé Vitor, Peixaria Santo Antônio, também está acompanhando a nossa Manhã Sertaneja. Agora sim, direto para Curitiba, hora da Oração da Manhã.
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2: Bendirei ao Senhor.
1: Bom dia, queridos filhos e filhas. Bom dia, povo de Deus. Nós estamos em plena Semana Nacional da Família. Que você tenha um alegre despertar nessa segunda-feira. O tema, pedindo a Deus Nosso Senhor que a família seja formadora de verdadeiros valores cristãos e humanos. Vamos rezar? Em nome do Pai, do Filho e do Espírito Santo. Amém. Senhor, amado Jesus, os profetas vos anunciaram como príncipe da paz. Os anjos anunciaram paz aos homens por ocasião do vosso nascimento. Morreste na cruz para consolidar a paz entre Deus e os homens. No dia da ressurreição dissestes: a paz esteja convosco. E por isso, ó príncipe da paz, no início deste dia, nesta manhã, venho pedir: abençoai e santificai a minha família. Peço, Senhor, a graça de que minha família possa ser, de fato, formadora de valores humanos e cristãos. Que todos nós tenhamos atitudes humanas de respeito, dignidade, de valorização do próximo, de promoção humana. Abra nossos olhos às necessidades do próximo. Senhor, pedimos a graça de que nossa família seja verdadeiramente uma família cristã, autenticamente cristã. Exemplo para aqueles que vivem perto de nós. Senhor Deus, afugentai todo o mal. Livrai-nos do perigo de nos perder. E se em algum momento nossos olhares se distanciarem, Senhor, tome-nos pelas mãos e conduze-nos ao lar. Senhor Deus, abençoai a minha família e abençoai a todas as famílias. Afastai para longe das famílias brigas, desavenças, as drogas, o desemprego, a enfermidade, a mentira, a traição. Que a família seja, Senhor, um lugar de diálogo e de amor, de carinho e de afeto. Senhor, abençoai e protegei a minha família nesta manhã. Amém. Pai nosso que estais no céu, santificado seja o vosso nome. Venha a nós o vosso reino, seja feita a vossa vontade, assim na terra como no céu. O pão nosso de cada dia nos dai hoje, perdoai-nos as nossas ofensas, assim como nós perdoamos a quem nos tem ofendido. E não nos deixeis cair em tentação, mas livrai-nos do mal. Amém. Senhor, fazei da minha família formadora de valores humanos e cristãos. Um bom dia a todos. Amém.
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5: Olha a hora, gente. 6 horas 10 minutos. De volta aqui na nossa programação do Sertão Atividade. Vamos junto, né? Vamos até às 7 da manhã. Vamos tocando só moda boa. 6 e 10.

E um bom dia para você que está acordando agora, para você que está ligando o Rádio Natividade Sertaneja, seja muito bem-vindo aqui na programação do Sertão Atividade. Bom dia para você que está tomando aí o cafezinho, né? Está preparando aí para o trabalho. Bom dia para você que já está no trabalho. Uma semana abençoada para todos nós, né? Vamos começar para cima, né, gente? Com o pé direito, fé em Deus, Deus na frente, a gente chega lá, não é isso? 6:11. Abraços aí pro Aguinaldo Carpinteiro, tá lá no Abaitezinho, mandando abraço aí pra Kelly, pro Arthur, pro Ronaldo Barata, pro Chebinha e também abraçando o pessoal em Nova Serrana, né, que tá na sintonia, bom dia. O Adão tá acompanhando também a nossa programação, um abraço. Bom dia aí pro Amador lá no terminal rodoviário, tá lá na lanchonete, abraço aí pro Amador, bom trabalho. Viação Sertaneja, Viação São Cristóvão, os taxistas em sintonia da nossa programação, recebe aí o nosso bom dia. Meu bom dia vai também aí pro Walter da Venda, tá lá no bairro Marmelada, já na sintonia. Abraço, Zé Antônio Cavalo. Alô, Zé Antônio, bom dia pra você também, viu? Obrigado aí pela sua audiência. Abraço aí pra Rosana, pro Eugênio, estão lá no bairro dos Neres. A Rosimeire, Patinho, Paloma, bom dia, né? O gordo do Zé Rosendo também acompanha a nossa programação. A Neuza e toda a família, bom dia aí pro Sinho. Alô, Sinha, aquele abraço pra você também, né? Sim, a moça tá lá ouvindo a gente, né? É madrugadeira também, sim, a moça, né? Bom dia pra você, viu, Sinha? Bom dia aí pra Vânia e toda a família. Meu bom dia vai aí pra Bichana. Me esquenta o pé aí, Bichana. Pé da Bichana esse dia tá meio frio, viu? Tá meio gelado. Calorão chegou, mas o pé dela não esquenta não, viu? Abraço, viu, Bichana? Bom dia.

0: pra quê?
1: O meu bom dia também pro João Serra, que tá em BH, tá acompanhando também a nossa programação em Nova Serrana, o Agmar, a Ângela e o Agmar Júnior. Bom dia pra vocês aí em Nova Serrana. Obrigado aí pela audiência, né? Vamos pedir aqui ao Padre Zezinho que interceda por nós e peça a Deus para abençoar todas as famílias brasileiras.

A todo mundo abençoado nesta manhã de segunda-feira. Vamos seguindo aqui o nosso Sertão Atividade. É o nosso despertador da cidade, né? Vamos junto até às 7 horas da manhã. Vamos tocando só moda boa, 6:14. Acorda.

vamos seguindo o nosso Sertão Atividade, o nosso Despertador da Cidade. Vamos junto até as 7 horas da manhã. O Paulo Henrique está lá no Bernardo Soares de Faria, também já está participando comigo, já está ouvindo a nossa programação. Bom dia para você, bom dia aí para toda a família.

0: O Ricardo, lá no bairro dos Neres, a Beatriz, Paulo Henrique, a Laila, bom dia, né? Bom dia também aí pro Rosinha, pra Michele, Betinha e toda a família, o Frango, alô Tininho, abraço pra você também, né? Já tomou uma gozão aí, Frango? Bom dia pra você, bom dia lá pro Totonho, pra Ronilda, também estão ligados na nossa programação, Marinho, né? Lá dos Salgados, Vovó Maria, já tá no giro, já tá no trampo. Ah, tá dando carona aí pro Rony Rocha, né, Marinho? Abraço pra vocês aí dos Salgados, Vovó Maria, dona de casa, já tá de pé, dona de casa já preparou o cafezinho, já tá despachando o maridão pro trabalho, já despertou também a criançada pra ir pra escola. Vai servir o cafezinho aí, daqui a pouquinho a criançada já tá indo pra escola. Ah, não, bom dia pra criança aqui, bom dia, criançada.
1: Bom dia!
0: O nosso bom dia, 6:15, os filhos de Goiás, chega pra cantar pra gente, 6:15, bom dia!

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1: 6 horas 29 minutos, Gaúcho da Fronteira, aqui no Sertão Atividade, éramos felizes e não sabíamos. Trio Parada Dura, Minha Mágoa, Milionário José Rico, 20 anos, Os Filhos de Goiás, Cheirinho Dela, para fechar por aqui mais uma sequência da nossa programação, para mandar aquele abraço lá na Fazenda do Pinta Roxa, né, pessoal? Tá lá na sintonia, tá ouvindo a nossa Manhã Sertaneja, bom dia para vocês aí, obrigado pela audiência. O Walter Melo tá no sítio do Portenho, também tá na sintonia. Bom dia, Walter. Obrigado aí pela sua audiência, pessoal, e das comunidades rurais em sintonia. Deixa eu mandar um abraço lá pro Totonho, tratorista. Totonho tá lá no Pau Dói, né? Tá descarculado na segundona aí, né, Totonho? Hoje é dia daquele famoso margozão lá do Totonho, né? Hoje, segundona aí, o homem amanhece tremendo igual vara verde, né? Tá suando aí igual tirador de espírito mesmo, né? É o Totonho tratorista, tá lá, ouvindo a gente lá. Hoje é segundona, hoje é assim mesmo, né, Totonho? Mas vai na fé, viu? Fé no pai que a coisa vai. Totonho tá lá com a mão na cara, descarculado, né? E o povo acha bom, viu? O povo acha bom, gosta do mal feito aí, o povo, né? O povo tá lá rindo do Totonho tratorista. Hoje é aquela segunda-feira. Pé de boi não tem mais, né, Totonho? As folhas não tem, né? Só gaia e raiz, né? Tá desgaiando aí, já desgaiou o pé de bordo. Foi, não tá fazendo efeito Totonho mais não, viu? É, pessoal aí, pessoal também passa. Tem também aquele pessoal que passa lá no pé de bordo do Totonho lá pra dar uma apanhada lá também, né? O Itamar Pedreiro, né? Lá do Santa Luzia, o Itamar que o diga, né? Itamar tá lá ouvindo a gente também, né? Pode falar nada não, Itamar, né? Tá lá também naquele tipo lá da segundona, né, Itamar? Bom dia pra vocês aí, viu? Obrigado aí pela audiência. E vamos lá, Totonho, nada de promessa, viu? Não adianta fazer promessa não, que a promessa não vai ser cumprida mesmo, né, Totonho? De segunda-feira é danado pra fazer aquela promessinha aí que se melhorar, não acontece de novo, né, Totonho? Mas vamos lá, 6 horas 30 minutos. 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Hora de apoio cultural, daqui a pouquinho a gente volta trazendo mais abraços, trazendo mais participações. Tudo brincadeira isso aí, viu, gente? É tudo brincadeira. Totonho tá lá firme e forte na segundona. Firme e forte tá não, né? Mas tá meio baleado, mas dá pra ir. Dá pra levar, né, Totonho? 6h31, já virou o nosso reloginho. 6 horas 31 minutos.
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1: Hora certa para você, 6 horas 37 minutos.

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1: E a gente volta com o Informativo 87 às 6 horas e 37 minutos. Agora, para falar de esporte, né? Para falar de Campeonato Brasileiro, tivemos rodada neste final de semana, 22ª rodada do Campeonato Brasileiro. Começou sábado com 4 jogos, né? Grêmio 2, São Paulo 1, Remo 2, Atlético Mineiro 2, Coritiba 2, Chapecoense 1, Botafogo 1, Fluminense 1. Esses foram os jogos de sábado. Ontem tivemos aí o complemento da rodada. Cruzeiro 3, Mirassol 1, Bahia e Vasco da Gama não saíram do 0-0, assim como Palmeiras e Internacional também ficaram no empate 0-0. Santos jogando em São Paulo, jogando em casa, perdeu aí, foi derrotado pelo Atlético Paranaense. Santos 0, Atlético Paranaense 2. E Bragantino 0, Corinthians 2, também em São Paulo, derrotado aí. E no último jogo aí, fechando a rodada, o Flamengo no Rio de Janeiro venceu o Vitória da Bahia por 2-0. Estes foram os jogos da rodada de número 22 aí do Campeonato Brasileiro. A rodada 23 terá início no sábado, dia 15, viu, gente? Nesse meio de semana aí teremos jogos válidos pela Copa Sul-Americana e também pela Copa Libertadores. Então não teremos rodada do Campeonato Brasileiro nesse meio de semana, né? Destaque aí para a próxima rodada com Atlético Mineiro e Grêmio, né? Domingo, dia 16, às 16 horas em Belo Horizonte, e Corinthians e Cruzeiro também no domingo, dia 16, em São Paulo, lá em Itaquera, lá na Arena do Corinthians, né? A classificação: os clubes mineiros, o Cruzeiro ocupa a quinta posição com 33 pontos. O Atlético está lá no meio da tabela em 11º lugar com 29 pontos ganhos. É a classificação dos clubes mineiros no Campeonato Brasileiro 2026.
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1: E vamos seguindo o nosso Sertão Atividade, vamos seguindo o nosso Despertador da Cidade, vamos junto até às 7 da manhã, tocando só moda boa, né, pra gente começar muito bem o nosso dia, pra gente começar lá em cima, né, a nossa semana também, pra você que já tá aí no trabalho, pra você que já tá preparando aí pro trabalho, bom dia, né, o pessoal do comércio. Daqui a pouquinho, em funcionamento, todo o comércio, a gente manda aquele abraço e deseja ótimos negócios para todos os comerciantes, em especial aos nossos apoiadores culturais. Bom dia aí para o Rogério, já de portas abertas, loja de rações Bem TV. Alô, Rogério, abraço para você, bom dia, ótima semana, obrigado aí pela audiência, né? Obrigado aí pela companhia. Bom dia também aí no bar do Paulo, né, pessoal? Já está lá tomando um cafezinho, né, o Paulão, a Lia. Nosso abraço para vocês aí, obrigado pela sintonia. Pessoal também no bairro Zé do Burro, já na sintonia da nossa programação. Um abraço aí pro Burro, um abraço pra Luísa, pro Gilberto, pro Cauã, né, pessoal? Gente boa! Grande abraço para vocês aí, viu? O bar do Taquinho também tá na sintonia, também recebe o nosso abraço aí, viu? 6h40. Deixa eu mandar mais um abraço aqui pra gente abrir esta sequência. Abraço lá no bar do Basilo, o pessoal tá lá acompanhando a nossa programação. O Basilo tá lá tomando um cafezinho, né, Basilo? Ouvindo uns modão chonado aqui, né? Bom dia para vocês aí, viu, gente? Obrigado aí pela audiência também. Bom dia aí na loja de rações Sabiá, o Lucas e toda a equipe já preparando para mais um dia de trabalho. Aquele abraço!
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1: Aqui o sistema é bruto, viu? Nós só toca moda boa. O tio Roberto tá lá em Brasília, já tá ligadinho também. Não perde a nossa programação, tá no aplicativo lá na capital do nosso país. Bom dia, Pedro Bento e Zé da Estrada, canta pra gente. 6h41.
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Aí, moda boa, na nossa manhã do sertão, atividade Eli Silva e Zé Goiano, Mineiro perdeu o trem. Jacó, é a primeira vez que o Mineiro perde o trem, né? Perdeu e por uma boa causa também, né? Jacó e Jacózinho, Lardão de Terra, Pedro Bento e Zé da Estrada, sete palavras para fechar por aqui mais uma sequência, para mandar aquele abraço lá pro Nenê Pedreiro, lá no bairro São Pedro, tá na sintonia. Bom dia, Vaguinho, Vanessa, pessoal aí do Motel Mona Lisa, o nosso abraço. Em Resende Transportes, e a hora certa para você, 9 minutos, faltando para 7. Tá na hora de ir embora.

Atividade Sertaneja, 9 minutos, faltando para 7 horas da manhã. A gente está chegando ao final de mais uma edição do Sertão Atividade. Está de volta amanhã, a partir das 5 horas da manhã. Todos vocês que participaram com a gente, o nosso muito obrigado. Está vindo aí o Momento Espírita, na sequência, Rian Rocha e o Show da Manhã.

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1: Agora faltando 8 minutos para as 7 horas da manhã, a gente deixa abraços finais aqui na nossa programação sertaneja. Meu bom dia aí no bairro São João, pessoal aí no bairro Osmar, né? O Osmar e da Lina estão na sintonia da nossa programação, tomando o cafezinho. Abraço para vocês aí, viu? Obrigado aí pela audiência. Catarina lá no sítio do Hélio Faria também está participando comigo. Bom dia, Catarina.
2: Bom dia, Rony Rocha. Catarina, do sítio do Hélio Faria. Manda abraço para todos aqui no sítio do Hélio Faria. Para todos os meus amigos e amigas de Abaeté. Para você e todos aí da rádio. E hoje, e para o Zebete lá no bairro São Pedro. E hoje eu quero ouvir Cama Fria. Tenha um bom dia, uma boa semana.
1: Valeu, Catarina, bom dia pra você também, ótima semana, né, pessoal, e no sítio do Hélio Faria, pediu aqui, ó, pra gente fechar com Cama Fria, então André Andrade vai fechar a nossa programação de hoje. Valeu, gente, tô indo nessa pra voltar amanhã, viu, bem cedinho às 5 da madruga, a gente volta com mais uma super edição do Sertão Atividade. Grande abraço a todos e que no dia de hoje cada um de nós sejamos portadores de boas notícias. Tenham todos um bom dia, uma segunda-feira abençoada, uma semana abençoada e vamos embora, porque André Andrade já tá fechando a porteira. Bom dia.

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2: O relógio, o smartphone e a causa primária. Muitas vezes olhamos para o céu estrelado ou para a beleza de uma flor e nos perguntamos onde estará Deus. Da mesma forma que não vemos forças que sabemos que existem, como a gravidade e o magnetismo, não podemos vê-lo com os nossos olhos físicos por ser muito limitada a nossa visão. Nossas imperfeições funcionam como um nevoeiro que nos obscurecem a visão e nos impedem de contemplá-lo em toda a sua grandeza. No entanto, a existência desse Pai amantíssimo pode ser provada através de um princípio lógico e incontestável. Não há efeito sem causa. Todo efeito inteligente precisa decorrer de uma causa inteligente. Se encontramos um relógio com seu mecanismo engenhoso, sabemos que ele foi feito por alguém e não pelo acaso. Ou um smartphone com todos os seus aplicativos, tela sensível ao toque e microchips complexos. Sabemos que ele foi projetado por designers, engenheiros e montado com precisão. Jamais pensaríamos na possibilidade de ser resultado de um acaso da natureza. Da mesma maneira, a ordem, a sabedoria e a harmonia que governam as obras da natureza ultrapassam de longe a mais portentosa inteligência humana. O corpo humano é uma obra muito mais complexa que qualquer supercomputador que alguém construiu ou sonhou em construir. É assim que, utilizando esse princípio lógico, chegamos à causa primordial de tudo aquilo que sabemos não ter sido feito pelo homem. Essa causa primária de todas as coisas, que dirige as forças do mundo com uma inteligência superior, é que chamamos Deus. Ele é a inteligência suprema, único, eterno e imutável, garantindo a estabilidade de todas as leis que regem o universo. Diante de tanta grandeza, talvez nos perguntemos: como Deus tão imenso pode se ocupar dos nossos pequenos problemas e dos nossos pensamentos diários? É que a natureza inteira se encontra mergulhada em seu fluido divino. Como esse fluido está presente em toda parte, tudo acaba ficando submetido à ação inteligente, à providência e ao cuidado de Deus. Isso significa que nunca estamos sós, pois todos somos mantidos em relação constante com o nosso Criador. Se mergulharmos em nossa essência, se analisarmos o nosso íntimo, encontraremos um sentimento poderoso identificando a presença de Deus em nós. Todos trazemos esse sentimento inato. Alguns aprendemos a negá-lo ou mesmo a bloquear qualquer contato com ele. Apesar disso, ele está ali. O sentimento de uma força superior, de um Criador, sempre esteve em todos nós. Basta observar os povos mais primitivos. Por que será? Porque é da natureza do espírito buscar sua essência. Assim, sejamos humildes e assumamos que não conhecemos todas as coisas. Se nos faltam respostas ou a capacidade de entender certos fenômenos, aguardemos com calma e disposição. Alguns de nós não sabemos nem como funciona o mecanismo de um relógio analógico ou um smartphone. Então, para compreendermos tudo sobre Deus, falta um bocado, não é mesmo?
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7: 8:14.
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4: Aqui tá chovendo novidade, Brasília, viu?

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1: Já está em vigor a lei de limite de gastos para cachês artístico pagos aí com verbas públicas. E a lei vale para estado e municípios. Abraço, meu amigo. Abraço, minha amiga. Mais uma vez, o nosso encontro é o comentário do dia em rede, nesta segunda-feira, dia 10 de agosto, começando mais uma semana. Espero que seja de muita saúde, de muita fé para todos nós. 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Amanhã, dia 11 de agosto, vão completar um ano do assassinato do gari Laudermir. Vocês lembram do caso? Já vai completar um ano, meu amigo. O gari covardemente assassinado enquanto trabalhava. Um playboy, que é lixo, pra mim é lixo, é o assassino. Estava com pressa para ir para a academia e se sente no direito de pegar uma arma e sair matando as pessoas. O Laudemir estava recolhendo lixo e chegou um outro lixo muito maior, que é um lixo podre, e assassinou o trabalhador. Esse lixo está preso, mas a gente sabe das leis, não demora, será solto, porque aqui no Brasil é assim: fica preso, é ladrão de galinha, é quem vai lá no mercado e vai roubar um pão para poder alimentar. Agora, quem mata, quem rouba, não fica preso. E assim vai o Brasil. Política. Vocês viram que o tabuleiro político de Minas Gerais foi novamente mexido e ganhou destaque. Isso na sexta-feira, uma mudança geral mais uma vez. Depois de equívocos, o senador mineiro divinopolitano Cleitinho, do Republicanos, eles se acertaram e o presidente nacional anunciou ele como o candidato ao governo de Minas. E o candidato já disse que não vai usar recursos do fundo eleitoral. O que o povo de Minas espera é postura e que ele siga agora a sua campanha, mostrando propostas, projetos para o estado. Vá se preparando, porque vai pegar um estado quebrado. E já está em vigor, desde sexta-feira, a lei de limite de gastos para cachês artísticos pagos aí com verbas públicas. Vale para estado e também municípios. Isso foi publicado, e eu estava lendo a lei na última sexta-feira. Por exemplo, um cachê pago pelo estado, ele tem um limite de 700 mil reais. Um cachê pago pelo município, limite de 500 mil reais. E os contratos têm que ser postados no portal da transparência. Aí eu quero saber como é que vai ficar esses artistas que cobram 1 milhão, 1 milhão e 500 por cada apresentação. Isto quando é verba pública. É claro que tem os shows pagos, né, com cobrança de ingresso, bilheteria, que o artista vai continuar cobrando o que ele acha que deve ser cobrado. Mas para município e para estado, pé no freio. Me siga no @ Vilmar Pereira Esporte, é o nosso Instagram. Você pode mandar mensagem através do 37-3261-1054. Grande abraço.
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Louvado seja nosso Senhor Jesus Cristo. Para sempre seja louvado, queridos filhos e filhas. Como é que foi seu final de semana, Dia dos Pais? Início da Semana Nacional da Família. Quero saudar a todos. Domingo com a missa, semana com a graça de Deus. Filhos queridos, povo amado de Deus, nesta segunda-feira, nós começamos a novena de São Roque. Livrai-nos das feridas expostas e doenças graves. Hoje, nós celebramos São Lourenço, ele que é diácono e mártir. E por isso, ofereço este programa a todos os diáconos permanentes da Igreja, Dia dos Diáconos, que São Lourenço os fortaleça na missão. E hoje estamos em plena Semana Nacional da Família, no mês vocacional. O tema: Família, torna-te aquilo que és. O amor jamais acabará. Vamos juntos, quero saudar a todos. Vamos passar esta hora abençoada. Saúdo a todos a partir da Rádio Evangelizar, de onde tudo começa. As rádios irmãs, cujos nomes cito neste momento. Saúdo a você pela TV Evangelizar, sinal digital em todo o país, em várias cidades, canal aberto. Pelo YouTube, Padre Manzotti Oficial. 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Vamos juntos rezar? Vamos juntos nesta Semana Nacional da Família? Em nome do Pai, do Filho e do Espírito Santo. Amém. E o Evangelho de hoje nos diz: naquele tempo, disse Jesus a seus discípulos: em verdade eu vos digo, se o grão de trigo que cai na terra não morre, ele continua só um grão de trigo. Mas se morre, então produz muito fruto. Quem se apega à sua vida, perde-a. Mas quem faz pouco conta da sua vida neste mundo, conservá-la-á para a vida eterna. Se alguém me quer seguir, siga-me. E onde eu estou, estará também o meu servo. Se alguém me serve, meu Pai o honrará. Senhor, hoje nos fala do grão de trigo, que o semeador pode ter um saco de trigo, de sementes, e ele pode querer guardar no depósito, no celeiro, mas ele tem que tomar uma decisão. É preciso se desfazer dessas sementes e, de alguma forma, jogá-la na terra, então produzirá frutos. Se conservar, deixar escondido no celeiro, no galpão, vai encaruchar. É a nossa vida, Senhor. A teu exemplo, um grão de trigo que é jogado na terra para produzir frutos, frutos do reino. Assim é a família. Assim é a família. Cada dia, se jogando na vida, no amor, no perdão, no respeito. É a família, Senhor, que esta semana queremos trazer sempre em oração, sempre em prece. Lembrando a frase de São João Paulo II: família, torna-te
aquilo que és. E lembrando o texto de 1 Coríntios, capítulo 13, versículo 8, o amor jamais acabará. Rezemos. Trago aqui, Senhor, todas as preocupações que a família tem. Trago aqui, Senhor, todas as dificuldades que a família enfrenta. Mas eu creio, Senhor, só o amor restaura a família. Abre os corações. Só quem está com Jesus é capaz de perdoar as mágoas. Supera as ausências. Tire as discórdias do seio da família. Só o Senhor, só Ele pode restaurar. E eu creio nisso, Senhor. Por isso, nesta semana, nós rezaremos todos os dias pela família. Convido você a pegar uma foto da família. Você tem um porta-retrato com a família? Coloca perto do rádio. Coloca na frente da televisão. Faça isso. Se você não tem, tem o celular. Escreva os nomes dos seus familiares. E acredite, reze. Nós aqui estaremos em plena novena de São Roque, mas todos os dias rezaremos pelas famílias. Eu já posso ver o milagre acontecer, como nas bodas de Caná, o que antes era água, vinho novo será, porque minha família será restaurada. Diga isso, minha família será restaurada. Eu creio, Senhor, porque Deus restaura, Deus é capaz de fazer o impossível. Só o amor é que une os corações. Então comece, perdoe as mágoas.

0: Senhor Deus, que a minha família possa ser realmente aquilo lá que foi proposto, uma igreja doméstica, um lugar de diálogo, um ambiente de comunhão e de amor. Por isso, Senhor, eu creio que o amor jamais acabará. Faça o que eu lhe sugeri. Pega a foto da família. Pegue o porta-retrato, pegue o álbum de família, ou mesmo, se não tem, escreva o nome dos seus familiares e coloque na frente do rádio, embaixo de alguma imagem. Coloque diante da televisão, Semana Nacional da Família. Filhos amados, povo querido, eu vou para o intervalo e volto já. Volte comigo.
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0: Então hoje, como eu disse, o programa é especial e dedico a todos os diáconos permanentes. Inclusive no Instagram coloquei a foto de São Lourenço. Mande para um diácono e reze pelo diácono na sua paróquia, na sua diocese. Lembre deste serviço tão importante que é o diácono permanente. Oportunamente falaremos sobre a vida de São Lourenço. 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Está chegando, faça a sua inscrição. Suelene, que a paz de Jesus esteja com você, Suelene. Alô? Deus abençoe. De onde você fala, Suelene?
1: Cabrobó, Pernambuco.
0: Meu abraço a Cabrobó, Pernambuco. E como você me acompanha?
1: Eu acompanho pela rádio FM.
0: Tá bom. Diga lá, filha, o que, que você gostaria de...
1: Padre, há muito...
0: Filha, vamos combinar uma coisa, vamos combinar. Provavelmente a telefonista pediu para você...
1: Eu assisto pela rádio FM.
0: Filha, me escuta, você tem que desligar o rádio. Você tem que desligar a televisão. Vou te dizer por quê.
1: Primeiramente, eu gostaria de agradecer a Deus pela sua vida.
0: Amém.
1: E por Deus ter colocado o Senhor nesse mundo.
0: Obrigado, obrigado. Você quer partilhar o quê, filha? Filha, você está me ouvindo no rádio, você tem que me ouvir pelo telefone. Filha, você tem que me ouvir pelo telefone. Escute esse testemunho, por favor.
2: Quercila, Natal, Rio Grande do Norte, padre, estou passando aqui para dizer para o senhor que pense num camarada que tinha nojo, raiva de rezar. Minha mulher era da igreja.
0: Eita, não, peraí, eita. Só, segura, filho. Vamos de novo. O homem chegando. Solta aí de novo, vai lá.
2: Quercila, Natal, Rio Grande do Norte, padre, estou passando aqui para dizer para o senhor que pense num camarada que tinha nojo, raiva de rezar. Minha mulher era da igreja, mas eu nunca gostei de rezar. Tinha raiva, ela me chamava para mim rezar o texto, eu dizia eu que ela sabia disso. Aí em 2017 ela faleceu, padre. Quando foi em 2018 eu me aposentei. Padre, um dos meus amigos, colega de trabalho, disse que dava 2 anos para mim morrer, padre. Com 6 meses eu tive esse AVC. Quem era eu? Não gostava de rezar. Deixei me pegar com Jesus da Santa Chaga.
0: Amém.
2: E hoje eu estou bom, graças a Deus, né, padre? Em nome do Senhor Jesus, eu rezo todo dia pelo Senhor, padre.
0: Obrigado,
2: Silas. De tarde, de manhã e de noite.

0: Toca o sino, sacristão!
1: Olha aí, gente. Vidas transformadas. Faz ecoar, viu, sacristão? O homem não queria nem saber de reza. A mulher chamava pra rezar. Credo Cruz, vixe Maria. Mas tá aí, ó. Um homem que agora acompanha a experiência de Deus, deve acompanhar a TV Evangelizar. Deus seja louvado, Silas. Quem não vem no amor, vem na dor. Meu abraço, Silas, de Natal, Rio Grande do Norte. Lá tem a TV Evangelizar, canal 16.1, rádio 98 FM, também a 87.9, Rural FM, Dom João Santos Cardoso, de Natal. Antes de eu atender o próximo ouvinte, gente, é básico, a telefonista sempre pede, quando você vai falar comigo, tem que desligar ou a televisão ou abaixar, ou o rádio. Por quê? Porque senão a pessoa fica falando e fica escutando. Sempre há um pequeno delay entre o que falamos e o que passa na sua casa. Aí você se perde na conversa. Foi o que aconteceu na ligação passada. Então sempre é orientado e faça isso. É muito importante. Vamos lá, vamos ver se conseguimos. Rita, que a paz de Jesus esteja com você, Rita.
2: Amém, Padre, a sua bênção.
1: Deus abençoe. De onde você fala, Rita?
2: São José dos Campos, São Paulo.
1: Minha saudação a São José dos Campos. Como que você me acompanha em São José dos Campos?
2: Eu acompanho pelo YouTube.
1: Tá certo, a palavra é sua, por favor.
2: Pelo aplicativo. E, Padre, hoje eu gostaria de pedir uma oração, que o senhor fizesse uma oração comigo, né? Porque amanhã eu vou passar por uma cirurgia muito difícil.
1: Tá bom, uma cirurgia amanhã. Mais alguma intenção?
2: É pela minha cirurgia mesmo, a tá recuperação, bom. Né?
1: Então vamos lá. Em nome do Pai, do Filho, do Espírito Santo, amém. Repita, Rita. Amém. Jesus.
2: Jesus.
1: Nas tuas santas chagas.
2: Nas tuas santas chagas.
1: Dolorosas e gloriosas.
2: Dolorosas e gloriosas.
1: Eu coloco a minha cirurgia.
2: Eu coloco a minha cirurgia.
1: Os médicos.
2: Os médicos.
1: Anestesista.
2: Anestesista.
1: Instrumentadores.
2: Instrumentadores.
1: Mandai o Divino Espírito Santo.
2: Mandai o Divino Espírito Santo.
1: Para que esta cirurgia.
2: Para que nesta cirurgia.
1: Tudo transcorra para o bem.
2: Tudo transcorra para o bem.
1: Esteja comigo, Senhor.
2: Esteja comigo, Senhor.
1: E toda a equipe médica.
2: E toda a equipe médica.
1: Que eu tenha uma boa cirurgia.
2: Que eu tenha uma boa cirurgia.
1: E recuperação.
2: E recuperação.
1: Amém.
2: Amém, Padre.
1: Que Deus abençoe, Rita, de São José dos Campos, São Paulo. Acompanha pelo YouTube, Bispo de São José dos Campos, Dom José Valmor César Teixeira. Silvana, que a paz de Jesus esteja com você, Silvana.
3: Amém, Padre, a sua bênção.
1: Deus abençoe. Você fala de onde?
3: Eu falo do Paraná.
1: Ah, de algum lugar do Paraná. O que está acontecendo, filha?
3: Padre, eu tenho uma filha que ela é usuária de drogas desde 15 anos. E hoje ela está com 33 anos. E na sexta-feira ela foi presa. Ela ia pegar 10 anos de cadeia. Mas daí todos os dias eu assisto o seu programa e fui chorando, pedindo para Deus, que era uma mãe que estava pedindo.
1: Sim.
3: E pela honra e graça de Jesus, a minha filha saiu na segunda-feira de tornozeleira. Vai ficar 10 anos de tornozeleira, mas é igual eu falei, antes ela de tornozeleira do que ela presa, né?
1: Eu entendo, louvado seja Deus, porém, como isso é uma vitória, tá bom, mas como que ela está lidando com isso que aconteceu com ela? Ela caiu na real ou ainda está iludida nas drogas?
3: Não, eu acho que ela caiu na real, porque uma que ela não pode sair, né, do portão para fora. E outra que agora, hoje, a sogra dela me ligou, que ela estava cantando o hino, louvando a Deus. Eu creio que Deus fez um milagre, né?
1: Certo. Então vamos rezar neste sentido. Mais do que só pela tornozeleira, para que realmente ela tenha aprendido e consiga viver na sobriedade. Tá bom, Silvana? Por favor, passe o nome dela em particular para a telefonista. Eu vou para o intervalo, eu volto já. Voltamos com a leitura orante. Semana Nacional da Família. Pegou o porta-retrato da família? Pegou a foto da família, o álbum? Essa semana é especial. Voltamos já, volte comigo.
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0: Bom, rezaremos na intenção dessa filha de Deus. E eu queria lembrar a todos, você gostaria que o nome de sua família estivesse nas missas nesta semana? Ligue 0800 410 6060. Melhor forma, 0800 410 6060, e recomende a sua família na Semana Nacional da Família, ou 41 3221 6060. Hoje eu celebrarei a maioria das missas ao meio-dia, então nós rezaremos pela família. Convido você a acompanhar a missa pela TV, pelo rádio. Convido você a ligar pedindo orações. Queridos irmãos, é Semana Nacional da Família. Nesse espírito, quero lembrar a todos também que faltam 5 dias para você fazer comigo a Quaresma de São Miguel. 5 dias. Convido você, sábado, e serão 40 dias da Quaresma de São Miguel. Que horário, padre? 9:30 da manhã. Isso mesmo. Então, você, ao invés de só acompanhar às 10 horas, 9:30. Porém, quero lembrar que essa Quaresma de São Miguel será no YouTube Padre Manzotti, exclusivo no YouTube Padre Manzotti Oficial. 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Então, 30 minutos antes, Quaresma de São Miguel, 40 dias. Convido você a fazer essa experiência. Qual a sua intenção? E eu diria assim, com toda certeza, pega algo bem pesado, pega algo que está difícil, junto com penitência, mortificação, oração, comunhões, confissões. Eu vou orientar tudo isso na Quaresma de São Miguel. Na batalha será a vitória. A vitória de Deus por São Miguel Arcanjo. Acredite nisso. E eu acredito nessa batalha. Mas quem luta, na verdade, é São Miguel por nós. Quem impedirá, se Deus agindo por nós está? Está disposto a fazer essa experiência? 9:30 da manhã, sábado, começamos a Quaresma de São Miguel. E agora sim, Bíblia aberta, cartilha de oração. Basta uma só palavra. 2 Coríntios, capítulo 2, versículo 5. 2 Coríntios, capítulo 2, versículo 5. Mas, se alguém fez com que alguma pessoa ficasse triste, não fez isso por mim, mas sim a vocês, ou pelo menos alguns de vocês. Escrevo assim para não ser muito duro com esse homem. Basta o castigo que a maioria já deu a ele. Aqui estamos falando de um problema que houve na primeira carta aos Coríntios. E Paulo está justificando. Ele está levando a comunidade a perdoar. E tudo tem a ver com a Semana Nacional da Família. Existe alguém que lhe causa tristeza na família? Existe momentos, circunstâncias em que a tristeza impera? Como lidar com estas pessoas que causam discórdia, desavença, entristecimento da família? Essa é a chave que proponho hoje. Versículo 7. Agora, vocês devem perdoá-lo e animá-lo para que ele não fique tão triste e que acabe caindo no desespero. Não é assim que nós deveríamos agir? Vou repetir de novo. Às vezes tem pessoas que nos causam tristeza e dentro da família é motivo de fofoca, de desavença. Tá bom, essa pessoa, você diria assim, puxa, mas como ela causa um estrago na família? Mas como lidar com ela? A partir do momento que a pessoa se arrepende, tem que perdoar. Porque nós temos que pensar assim: se há arrependimento, eu tenho que emendá-la, trazer de volta. Veja o conselho de Paulo: agora vocês devem perdoá-lo, amá-lo, para que ele não fique tão triste, acabe caindo no desespero. Às vezes nós temos que relevar nossos sentimentos e reatar os laços para que a pessoa não caia no desespero. E eu digo uma verdade que Jesus já disse: quem não tem pecado, atire a primeira pedra. Por isso, peço que façam com que ele tenha certeza de que vocês o amam. E foi por isso também que escrevi aquela carta. Eu queria que você, por vocês à prova e saber que estão sempre prontos a obedecer os meus ensinos. Quando vocês perdoam alguém, eu também perdoo. Porque quando eu perdoo, se é que de fato tem alguma coisa a perdoar, faço isso por causa de vocês na presença de Cristo. Por que perdoar? Fazer por Cristo. E veja o que Paulo diz hoje, a fim de que Satanás não se aproveite de nós, pois conhecemos bem os planos dele. Por que perdoar? Porque Satanás se vale do rancor, se vale da discórdia, se vale das intrigas para destruir a família. Satanás se vale dos conflitos numa comunidade, das fofocas, das mentiras, das calúnias. Então, se alguém pecou, e quando eu falo pecou, nos ofendeu, nos machucou, como lidar? Pecou e se arrepende. Vou excluir? Vou fazer um jogo de braço? Vou fazer o que não devemos? Ignorar? Não, perdoar. Acreditar. Acreditar que o ser humano pode se converter. Que todos nós estamos num processo de conversão. Que mesmo os santos tiveram suas quedas. E por que eu tenho que reatar os laços na minha casa, padre? Essa pessoa só foi motivo de discórdia. Mas e se mudou? Você vai deixar que Satanás aproveite a brecha para destruir? Você vai permitir que essa brecha seja usada pelo mal? Então, Senhor, perdoai-me, ensina-me a perdoar meus familiares. Perdoai-me e assim ensina-me a perdoar aqueles que me ofenderam. Aí, um bom começo para a Semana Nacional da Família. Eu volto já, volte comigo.
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0: 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Marli, que a paz de Jesus esteja com você, Marli.
1: Bom dia, padre.
0: Deus abençoe. Você fala de onde, Marli?
1: Eu falo de Goiânia.
0: Goiânia. Como que você me acompanha em Goiânia?
1: Eu acompanho pela Evangelizar FM, a Rádio Curitiba, aqui no YouTube.
0: Tá certo. Pela internet, meu grande abraço.
1: Isso.
0: Diga lá, querida.
1: Eu tenho 3 testemunhos, mas eu vou dar o primeiro testemunho, que é o que eu liguei realmente para dar.
0: Tá bom.
1: A minha filha, de 17 anos, ela trabalha no Aprendiz do Futuro, que é aquele programa do governo.
0: Sim.
1: E ela tinha um contrato de 2 anos na prefeitura, e de meio período, né? Porque de manhã ela estuda. E ela estava muito agoniada, de preocupada, porque como que ela ia sem trabalhar, e ela já tinha o dinheirinho dela, era meio salário, mas o dinheiro dela, nunca deixamos falar nada, mas você sabe, né?
0: Sim.
1: Aí eu fiz a novena do Preciosíssimo Sangue de Jesus, que terminou agora.
0: Isto.
1: E ela ia terminar o contrato dela dia 8 de... Dia 8? Dia 7 de agosto.
0: Certo, agora, semana passada.
1: Isso. Aí, quando foi na dia 6 ou dia 5, ela arrumou um serviço, padre. Hoje ela está iniciando numa farmácia, um período à tarde.
0: Meu Deus, louvado seja Deus.
1: Amém, padre.
0: Então diga, obrigado, Jesus das Santas Chagas.
1: Obrigado, Jesus da Santa Chagas. Toca o sino, sacristão.
0: Isso, louvado seja Deus, Marli.
1: Outro testemunho, padre, há 10 anos atrás, meu pai teve uma ferida na perna que não cicatrizava. Ele não tinha diabetes, ele não tinha nada, mas a ferida não fechava. Ela começava a fechar e aonde a aguinha dela escorria, ela brotava.
0: Puxa.
1: Estávamos preocupados, pensando até de amputar a perna.
0: Sim.
1: Fiz a novena de São Roque. Quando o senhor falava para a pessoa botar a mão na ferida, eu colocava na minha perna, pensando que na intenção de que fosse na dele.
0: Certo.
1: Longe dele. E aí eu pegava a água que o senhor vendia e bebia e passava na perna. E o senhor falou, naquele momento, uma filha que estava fazendo a novena pelo pai, por uma ferida, estava sendo curada naquele momento.
0: Sim.
1: E graças a essa novena, e ele foi curado. Ele
0: Amém.
1: Começou um tratamento, ele fez um tratamento, que nem foi com o médico. E eu comecei a fazer medicação, com menos de uma semana a ferida dele fechou tudo.
0: Como
1: meu
0: nome
1: pai morreu
0: dele?
1: Na pandemia, sem nada na perna. Francisco Ferreira Matos.
0: Filha, e olha a providência divina. Hoje nós estamos começando o primeiro dia da novena de São Roque.
1: Exatamente.
0: Então, o testemunho veio na hora certa, no momento certo.
1: No momento certo, exatamente.
0: Deus seja louvado. Graça recebida...
1: Graça alcançada, graça testemunhada.
0: Toca o sino, sacristão.
1: Toca o sino, sacristão.
0: Deus
1: e
0: abençoe.
1: Tem outra também.
0: Conte, por favor.
1: Eu tenho a minha irmã que tem duas gravidez sem sucesso, porque ela tinha eclâmpsia muito forte, corria risco de vida, teve que tirar o neném. E ela entrou em depressão por conta que meu pai morreu e também porque ela tinha muita vontade de ter um filho.
0: Sim.
1: E aí eu fiz a novena dos nós de São José.
0: São José.
1: Eu fiz três anos. Mas eu pedia assim, se engravidar, não era para ela engravidar, era para ela engravidar e sair com o filho nos braços. Se não, nem engravidar, não era para engravidar.
0: Entendi, não era engravidar, era chegar à maternidade.
1: Isso. E ela teve o problema da eclâmpsia já no último, no oitavo mês, mas correu tudo bem, tirou o neném. E hoje ela está lá com o Gabriel, já tem um ano, é uma benção. E ele nasceu dia 14 de março, na semana de São José.
0: Toca o sino, sacristão. Meu abraço, Marlene de Goiânia. Sacristão. Meu abraço a todos que acompanham pelo aplicativo. Lá o bispo é Dom João Justino Medeiros da Silva, da Arquidiocese de Goiânia. 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Escute esse testemunho, por favor.
2: Eu me chamo Vanisa, sou de Lagoa da Prata. Meu filho foi viajar dia 3, foi para a Serra da Canastra, ele lá ia de moto. E eu pedi a Jesus da Santa Chagas, que eu sou associada da Capelinha, acendi uma vela e pedi a Jesus da Santa Chagas que se não fosse para dar certo, para ele voltar. Ele voltou do meio do caminho e trocou, foi de carro. No domingo, dia 5, quando ele estava voltando, uma mulher fez uma conversão na frente dele. Tiveram uma colisão muito forte, onde a mulher atravessou a pista, atravessou o pátio do poço e foi parar debaixo de uma carreta. O carro do meu filho e o carro dela deu perca total.
0: Senhor.
2: O carro do meu filho abriu todos os airbags. E ele não teve um arranhão, nem ele, nem a namorada. A moça do outro carro teve só um cortezinho na boca e o marido dela não teve nada. Dei graças a Jesus da Santa Chagas, que isso foi um livramento muito grande.
0: Com certeza.
2: Sou associada, já dei uma capelinha de presente.
0: Amém.
2: E sou muito grata a Jesus da Santa Chagas. Toca o sino, sacristão.
0: Deus seja louvado. E eu sempre digo, se você receber uma grande graça de Jesus das Santas Chagas, a melhor forma, além de rezar o terço e manter a devoção, é se tornar um líder mensageiro da Capelinha de Jesus das Santas Chagas. Que tal você aproveitar esse momento agora do intervalo e se tornar um líder mensageiro? Faça como a Vanisa, de Lagoa da Prata, Minas Gerais. Rádio Divinal FM, Dom José Aristeu Vieira de Luz. Acredite, é uma devoção que cura e liberta, é o Senhor nas chagas dolorosas e gloriosas. Nós vamos para o intervalo, volte comigo.

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0: Hoje é aniversário do arcebispo Dom Irineu Román, arquidiocese de Santarém, Pará. Dom Jorge Pierovzan, da diocese de Rio Grande, Rio Grande do Sul. Rádios Irmãs que fazem aniversário: Boa Vista FM, Santa Maria da Boa Vista, Pernambuco. Mauá FM, Mauá da Serra, Paraná. Morada Nova FM, Morada Nova de Minas, Minas Gerais. Rural FM, Natal, Rio Grande do Norte. Tabajara FM, de Petrolina, Pernambuco. TV Evangelizar, canal 47.1, Recife. Meu abraço, linda Recife, toda a região. Vocês que nos assistem ali, 47.1. RTV Evangelizar, canal 50.1, São Carlos, São Paulo. Caravelas, Ipatinga, Minas Gerais. Mega Conexão, Rio de Janeiro. E hoje é aniversário da minha filhada Isabel Sordi, filha da Giane e do Fausto. Deus abençoe, querida. Filhos e filhas, rezemos pelo terremoto que aconteceu na Colômbia, que deixa feridos. Aconteceu nesta manhã, não há registro de mortos até o momento, mas feridos e danos graves. Rezemos por mais esta grande tragédia, em especial na Colômbia. Filhos amados, eu volto a lembrar, Semana Nacional da Família. Hoje, começamos São Roque, mas a semana inteira falaremos sobre a família. Daqui a pouco a missa, rezando pelas almas do purgatório, convido você a acompanhar ao meio-dia. Hoje também, dia de São Lourenço. Quem foi São Lourenço? São Lourenço nasceu na Espanha, foi diácono da Igreja de Roma e foi diácono do Papa Sisto II. O imperador Valeriano, em 258, declarou que ou negassem a fé em Jesus Cristo ou seriam mortos os cristãos. O primeiro a ser morto foi o Papa Sisto II. Ficou, então, o diácono Lourenço. O imperador disse: mostre-me todas as riquezas da igreja. Ele pediu alguns dias, 3 dias. Nesses 3 dias, ele distribuiu o que tinha aos pobres e reuniu os pobres. Diácono Lourenço se apresentou diante do imperador Valeriano com uma multidão de empobrecidos e disse: eis o verdadeiro tesouro da igreja. Os pobres e desvalidos, estes são o tesouro da igreja. Irado, decretou a morte de Lourenço, que, segundo a tradição, 4 dias depois da morte do Papa Sisto II, foi colocado numa grelha, queimado vivo. Um homem de uma fé resoluta e realmente um mártir da igreja, diz que depois de um tempo disse: podem me virar, este lado já está queimado, assado. O corpo de São Lourenço fica na Itália, numa belíssima catedral dedicada a ele em Gênova, o mártir São Lourenço. Que nós aprendamos a ser esta semente como Lourenço, que se joga na terra para dar frutos. Por isso, ele é o patrono dos diáconos. São Lourenço, rogai por nós. E parabéns a todos os diáconos permanentes da igreja. Amém. Juntos agora, vamos à novena. A Marli de Goiânia contou, o pai dela foi um miraculado de uma ferida da perna. Rezemos, primeiro dia, São Roque, rogai por nós.
1: Meu amor me cura.
0: Ó Deus, por intercessão de São Roque, curai as feridas do corpo, curai as feridas da alma. Ó Deus, por intercessão de São Roque, curai as feridas do corpo, curai as feridas da alma. São Roque, Vós que não tivestes medo de se dedicar de corpo e alma aos cuidados dos doentes, e como prova de vossa fé e confiança, contraístes a doença, mas Deus não o abandonou. Deus o alimentou e de um modo milagroso também o curou. São Roque, nesta novena, pedimos: protegei-nos contra as doenças infecciosas, livrai-nos do contágio, livrai-nos das feridas abertas, físicas, emocionais e espirituais. São Roque, nesta novena, eu peço de modo especial: livrai-nos desta enfermidade que agora vos apresentamos. Coloque a sua enfermidade. Coloque. Ou de alguém com uma ferida exposta, uma doença grave. Senhor, por intercessão de São Roque, olhai para os doentes. Alivie as dores e os sofrimentos. E eu me comprometo também a agir com caridade com aqueles que sofrem. São Roque, abençoai os médicos, fortalecei os enfermeiros, os intensivistas de UTI, atendentes de hospitais, voluntários e os cuidadores de doentes. De modo especial, curai as feridas expostas e as doenças graves. São Roque, livrai-nos de todo mal. São Roque, livrai-nos das infecções. São Roque, rogai por nós. Senhor esteja convosco, Ele está no meio de nós. Abençoai, Senhor, a água, a roupa dos enfermos, as fotos de família. Abençoai a Semana Nacional da Família. Em nome do Pai, do Filho e do Espírito Santo. Amém. Eu me despeço, manda teus anjos sobre nós. Até daqui a pouco na Santa Missa. Evangelizar é preciso.
1: Manda teus anjos sobre nós e abençoa todos.
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0: Hoje é 10/8/2026, até às 13 horas, tem o melhor do sertanejo. Olha, para você que está do outro lado aí do rádio, né? Sempre acompanhando a gente, sempre trazendo, né, aquela energia positiva para todos nós aqui do outro lado do rádio, né? É bom um fazendo companhia para o outro, é lógico. Até às 13 horas, olha, sempre com apoio cultural de DSG Farmas, SWSAT, Cantinho das Carnes, Loja de Rações, Sabiá, Rana Amaral, Serviços Bancários e Informática e outros só lá na Rana Amaral, empréstimo consignado para você aposentado e pensionista do INSS com carência de 90 dias para começar a pagar o seu empréstimo sem juros e sem burocracia, só lá na Rana Amaral, atrás da Prefeitura. 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
0: 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Gino, Rigeno, Garri Bebê.

Robson Silva? Passa muito apaixonado pra mim, seu coração pulando do peito pra fora, você acredita, Robson Silva? Passa muito bem apaixonado pra mim, tá que berço bem lá no fundinho do coração. Ô, Robson Silva, pelo amor de Deus, Robson Silva, passa muito apaixonado, Robson Silva.

0: Eita, e no nosso programa Chico Rei Paraná, quem bate nunca se lembra. Na programação Chico Rei Paraná, teve na programação Chitãozinho Chororó. Olha você curtindo aí, não desliga o rádio. Ataíde Alexandre, Amor Carrapicho, Gino e Geno, Garrei Bebendo. É, Garrei Beber na programação 87,9. Olha, tem abraço para Catarina acompanhando o nosso programa, ligado no melhor do sertanejo, sintonizados em 87,9. Sempre curtindo a nossa programação. Obrigado pela sintonia de vocês aí, gente. Tudo de bom, né? Olha, bom dia, Robson. Aqui é o Maicon Alifer. Uma ótima segunda para você. Manda um abraço para nossa amiga Maria Geraldo do bairro São João e para nossa amiga Joyce Forrozeira. Um abraço, né, para você, meu amigo. Bom programa. Obrigado, viu? Olha, abraço para vocês aí. Tudo de bom, né? Obrigado pela sintonia. Obrigado pela audiência, viu, Maicon?
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funerária, cantando em velório, meu grande amigo. Toca aí, uma moda, filha da mãe. Aqui é o Fábio Pereira, cai na água, capivara, que lá vem bola!

pelo carinho. Um beijo no coração. Um beijo no coração, Divinópolis. Que coisa linda. Quer ver que legal, Rita? Alô, Divinópolis.

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0: Atividade no Esportes, meio-dia e 20 agora. A partir de agora, tá no ar o programa esportivo com ela, Isadora Silva e Robson Silva, trazendo as manchetes, as informações do Esportes. Hoje, sexta-feira, hoje, segunda-feira, né? Olha que coisa. 10/8/2026, está no ar o Atividade no Esportes com Isadora Silva e Robson Silva. Boa tarde, Isadora.
1: Boa tarde, Robson Silva. Boa tarde a todos os ouvintes da Atividade Sertaneja. Vamos falar, já começando aqui, né? Tivemos aí três jogos, né, dos times de Minas Gerais. Tivemos Atlético, tivemos Cruzeiro, tivemos América. Vamos falar aqui, começar falando do resultado do jogo do Atlético Mineiro, né, que foi o primeiro aí que jogou. Atlético e Remo, pelo Brasileirão, foi no sábado, no dia 8/8. O Atlético e o Remo jogaram e empataram, 2-2. Então, o Atlético jogou fora de casa e empatou com o Remo, né, 2-2. Então, tivemos aqui muitas poupações, né? O técnico Eduardo Domingues preferiu poupar alguns jogadores para o jogo importante que a gente tem aí contra o Internacional, que é a Copa Sul... Não, desculpa. Bragantino, né? Que é a Copa Sul-Americana. Então, que é o nosso próximo jogo. Então... vou falar a escalação. Everson, Preciado, Juan, Vitor Hugo, Pacini, Cissé, Alan Franco, Maicon, Bernard, Alaminda e Reinier. Aí a gente sentiu falta, que foram os jogadores que foram poupados. Do Lianco, também do Renan Lodi, que nem foi escalado aqui, nem estava no banco. Renan Lodi. E eu acho que a atuação... a gente sentiu muita falta. Eu acho que se a gente tivesse aí o Renan Lodi, o Lianco, que estão fazendo ótimas partidas, a gente conseguiria levar uma vitória, trazer uma vitória para BH. Mas então o Galo joga no domingo agora, no dia 16/8. Não. O Galo joga agora na quarta-feira, no dia 12/8, contra o Bragantino, pela Comebol Sul-Americana. Então, o Galo joga pela Comebol Sul-Americana contra o Bragantino na quarta-feira, dia 12/8, às 7 horas da noite. Depois, o próximo jogo do Galo é no domingo, no dia 16/8, às 4 horas da tarde. Então, o Galo enfrenta o Bragantino pela Sul-Americana, um jogo importante, que tivemos aí jogadores poupados, né? Que foi o exemplo de Lianco, Renan Lodi, Natanael. Então, eu acho que a gente não conseguiu trazer um resultado melhor por causa, né, que os jogadores foram poupados. Eu acho que os jogadores que foram poupados estão sendo um dos melhores do Atlético, né? Então, gostei muito da partida que Bernard fez, gostei muito. Bernard fez um gol, foi um dos que fizeram o gol do Galo. E também o outro que fez o gol foi o Reinier. Foi o Reinier e o Bernard que fizeram os gols do Galo. O Remo começou ganhando 1-0, depois veio o gol do Reinier. Não, veio o gol do Bernard e depois do Reinier. Então, e depois outro gol do Remo, né? Então, 2-2. Eu acho que se a gente tivesse colocado ali o Lianco, Natanael, que também tá fazendo boas partidas, Renan Lodi também, um ótimo jogador, eu acho que a gente conseguiria ter ganhado. Mas como a gente tem um jogo importante, que é contra o Bragantino pela Sul-Americana, o Eduardo Domingues resolveu poupar esses jogadores. Porque o Atlético, o jogo do Atlético e Remo é um tradicional... jogo do brasileiro, claro que é importante para a gente conseguir subir na tabela, né? Mas eu acho que o Bragantino é um jogo mais importante, que é sul-americano.
0: Então tá aí o Atlético, né? Deixou escapar 3 pontos lá na casa do Remo, né? Para o Remo seria importante a vitória, né? Para subir mais na tabela. O Atlético ressuscitando quem tá lá na zona do rebaixamento, né? O Remo
2: continua na zona do rebaixamento, né? E o Atlético deixa escapar, né, os três pontos lá na casa do Remo. Mas eu acho que o Atlético não fez um bom jogo não, viu, Isadora? O Atlético deixou a desejar, escapar, né, os três pontos lá.
1: Eu acho que o Galo, ele conseguiu até segurar bem ali na defesa, no ataque também, eu acho que foi um jogo bom, assim, pelos jogadores que estavam jogando, eu acho que foi um jogo bom. A gente tem que ressaltar aqui o tanto que o Vitor Hugo, depois da parada pra Copa, piorou, não tá jogando muito o Vitor Hugo. Então a gente precisa ali rever o Vitor Hugo também na escalação. Eu acho que o Juan também tá fazendo uma boa partida. Eu não vi muito o Pacini, não ouvi muito o nome do Pacini, então o Pacini a gente nem viu ele jogando, mas como teve jogadores poupados, precisava dele. Cissé, não gostei muito da partida do Cissé. Eu acho que o Maicon ajudou um pouquinho. Bernardo, eu gostei muito da partida do Bernardo. A Laminda também. Renier fez uma partida relativamente boa. Alan Franco também não vi tocar muito no nome dele. Já falei de Preciado. Também não tô vendo resultado do Preciado. E o Everson deixou a desejar, né? Nesse jogo do Remo, eu vi que o Everson teve algumas falhas. Os gols teve falhas. Então, eu acho que o Everson ali também estava caindo toda hora, pegando bola, deixando, indo para frente, deixando a bola sair. Então, eu acho que o Everson também fez... Não gostei muito da partida do Everson. Mas o Everson, a gente poupa ele, porque ele é o goleiro de ouro do Galo, né? Então, tem falhas mesmo em jogos que não são bons, mas eu acho que o Everson também deixou muito ali a desejar.
2: Mas então tá aí, o Atlético joga agora quarta-feira, se eu não me engano,
1: amanhã,
2: né?
1: Depois de amanhã.
2: Pela Sul-Americana.
1: Isso. Às 7 horas da noite, quarta-feira.
2: Contra o Bragantino.
1: Isso, na casa do Bragantino.
2: Dois jogos, isso, idos e volta,
1: ida,
2: né?
1: Ida e volta, aí a oitava de final da Sul-Americana. E aí depois...
2: Já é o Grêmio.
1: Isso, depois é o Grêmio no domingo e depois no dia 19 tem o jogo de volta contra o Bragantino às 7 horas na Arena. Na Arena MRV.
2: Mas já tá, do Grêmio já tá falado aí? Já tá, né?
1: Tá aqui, ó. Grêmio, já falei. Grêmio domingo no dia 16/8 às 4 horas da tarde.
2: Então é o Atlético reforçando e caminhando, né, pros jogos aí que vai acontecer na Sul-Americana.
1: E o Atlético e Grêmio vai ser na Arena.
2: Na Arena.
1: Isso.
2: Né? Então tá aí. As informações do Atlético e a movimentação na janela de transferência. Quem vai, quem vem.
1: Vou falar uma notícia aqui, ó. Atlético Mineiro anuncia venda de atacante da base para o futebol árabe. Clube Mineiro seguirá dono de 30% dos direitos econômicos do atleta. O Atlético Mineiro anunciou a venda do atacante Lucas Loubach, de 20 anos, para o Arsenal, no Emirados Árabes Unidos. Loubach é atleta da equipe sub-20 do Atlético.
2: Fred, então, tá podendo vir? É só rapidinho a manchete aqui. O Fred tá quase fechado.
1: O Fred não tem muitas notícias. Tá falando que tá negociando, né? Mas não tem muitas notícias. O Galo contratou o Castano. Não vou lembrar o primeiro nome dele, mas...
2: Kelvin Castano.
1: Isso, Kelvin Castano. Contratou ele, tá? A gente tá só esperando a oficialização do clube, né? Que é quando posta no Instagram. Mas já tá fechado o Kelvin Castano pro Atlético.
2: Então tá certo. São 12:29. A gente vai pros intervalos. Já já a gente volta com o Cruzeiro e o América.
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30: Hora certa, meio-dia e 44, agora meio-dia mais 44, a gente tá de volta no Atividade no Esportes, com as manchetes do Cruzeiro.
31: É isso mesmo, o Cruzeiro jogou ontem contra o Mirassol. Então ontem teve Cruzeiro e Mirassol lá no Mineirão. O Cruzeiro aproximou do G4 do Brasileirão. O Cruzeiro fica em quinto lugar e o Mirassol desce para 15º lugar. Então 3-1, gol de João Marcelo aos 12 minutos, Caio Jorge aos 76 e Wesley aos 84. Então, ontem o Cruzeiro fez uma partida muito boa contra o Mirassol, conseguiu a vitória que ele queria. Então, ontem teve aí as estrelas, né? Wesley, João Marcelo e Caio Jorge. O Cruzeiro joga quarta-feira, amanhã, eu tô pensando que hoje é terça. O Cruzeiro joga na quarta-feira, no dia 12/8, às 9:30 da noite, contra o Flamengo. Oitavas de final da Comebol Libertadores. Então, o Cruzeiro joga contra o Flamengo na quarta-feira, no dia 12/8, às 9:30 da noite. Jogo de ida. Depois, o Cruzeiro joga contra o Corinthians pelo Campeonato Brasileiro no domingo, no dia 16/8, às 7:30 da noite. Depois, o Cruzeiro já vai para o jogo de volta das oitavas de final da Libertadores. Cruzeiro e Flamengo, o jogo de volta, na quarta-feira, no dia 19, às 9h30 da noite. É, o jogo de ida, que vai ser na quarta-feira, no dia 12, vai ser no Mineirão. E o jogo de volta, que vai ser no dia 19 do 8, vai ser no Maracanã. Então, o Cruzeiro joga o primeiro jogo das oitavas de final na Libertadores em casa. E depois, o jogo de volta, o segundo jogo das oitavas de final, o Cruzeiro joga no Maracanã, na casa do Flamengo. Então, o Cruzeiro enfrenta aí uma pedreira, né, que é o Flamengo. Um time ótimo, um time muito bom. É, depois, o Cruzeiro joga de novo contra o Flamengo, só que pelo Brasileirão, no sábado, dia 22 do 8. Então, depois disso, a gente já vai ter o resultado de quem, no jogo, né, de sábado, no dia 28, no dia 22, desculpa, a gente já vai saber o resultado de quem vai para as quartas de final da Conmebol Libertadores, né? Então, o Cruzeiro tem aí 3 jogos seguidos com o Flamengo, né? O que interrompe esses jogos é apenas o jogo de Cruzeiro e Corinthians, que vai acontecer no domingo. Arthur Jorge celebra guinarada do Cruzeiro, avalia contratações e responde sobre mercado. O técnico do Cruzeiro diz estar satisfeito com contratações realizadas até o momento. Com Arthur Jorge, o Cruzeiro chega com um saldo positivo para o duelo decisivo com o Flamengo pelas oitavas de final da Libertadores, que começa na próxima quarta. Após a vitória sobre o Mirassol no Mineirão pelo Brasileirão, o treinador celebrou a ascensão do time na Série A e também comentou sobre a atuação do clube no mercado. Arthur Jorge citou o Cruzeiro vivo em 3 torneios, brasileiro, nas oitavas da Libertadores e nas quartas da Copa do Brasil. Para ele, as 14 vitórias em 24 jogos no trabalho até agora fazem o trabalho ser considerado positivo. Nós temos sempre expectativas de fazer bom trabalho, crescimento constante e, portanto, tentamos adicionar o melhor. Falta muito caminho pela frente em qualquer das 3 competições. É um caminho de continuidade. Uma equipe que ganha é sempre mais capaz, porque vai ganhando, vai se tornando preparada. Estou satisfeito naturalmente. Tenho um longo caminho a percorrer, mas precisamos continuar. Arthur Jorge também foi questionado sobre a atuação no mercado e se está satisfeito com as 5 contratações realizadas. O lateral Gabriel Rojas, o volante Zé Lucas e os atacantes Gabriel Peck, João Costa, Wesley e Lúcio Rodrigues. Importante trabalhar em posições específicas que precisávamos reforçar. E quando falo isso é para trazer competitividade, trazer qualidade para dentro do elenco. Fizemos isso, tivemos necessidade extrema de ter que arranjar soluções. Temos mais um mês do mercado, não sabemos o que vai acontecer. Estou satisfeito com do que tenho, satisfeito com o elenco. Vamos fazer o trabalho, mas estamos satisfeitos com o que temos em casa, completou Arthur Jorge. Reforços foram bem? Arthur Jorge avaliou a entrada de Wesley e João Costa. O primeiro, inclusive, marcou o terceiro gol na vitória sobre o Mirassol. Eu diria que todos podem agregar e nessa altura é esperar que consigam estar fisicamente disponíveis para mais do que 45 minutos. Que possam entender rapidamente como jogamos, possam ter entrosamento. Sei que não estarão 100% nas quartas, mas estavam na pré-temporada, portanto, mais atrasados que o restante. Mas vão dar o seu melhor. Wesley e João Costa trabalharam ofensivamente e defensivamente. Se comportaram e correram do primeiro ao último minuto no campo. Importante ter jogadores comprometidos e ajudar a equipe, completou Arthur Jorge. Então, o Cruzeiro fez aí 5 contratações, né? Um já fez gol sobre o Mirassol. Então, 5 contratações super importantes para o Cruzeiro, para ajudar a melhorar o time do Cruzeiro. Já teve resultado contra o Mirassol, então Arthur Jorge fala que está conseguindo reforçar mais o time do Cruzeiro. Então eu acho que essas 5 contratações foram essenciais, né, para o time do Cruzeiro conseguir ganhar esse jogo contra o Mirassol. Então, o Cruzeiro joga então contra o Flamengo agora na quarta-feira, no dia 18, às 9h30 da noite, no Mineirão. Depois, joga de novo contra o Flamengo, depois no jogo de volta, no dia 19/8, às 9h30, no Maracanã. Análise. Vamos falar agora do América, que jogou no dia 8/8, também no sábado, Botafogo e América, Botafogo de SP. O América conseguiu fazer aí, começou ganhando aí com o gol do Fernando Elizari, aos 55 minutos de jogo. Depois teve gol do Botafogo, Ebert William, aos 61 minutos de jogo. Depois, gol do Felipe Pereira, aos 70 minutos, que foi gol contra. Então, o América aí ajudou o Botafogo a ganhar. Ele continua em 19º lugar, subiu uma posiçãozinha, continua em 19º lugar. Então, o América, se o América não conseguir melhorar dentro de campo, pode ter aí uma chance dele não conseguir aí subir para Série A. Vamos falar agora aqui da classificação do brasileiro, né? Vamos falar aqui a classificação do brasileiro. Ó, em 20º lugar encontra-se a Chapecoense com 10 pontos. Depois, em 19º, encontra o Remo, que jogou contra o Atlético, com 22 pontos. Depois, 18º, encontra o Vasco da Gama com 22 pontos. Depois, em 17º, o Santos do Neymar com 22 pontos. 16º, Internacional, que vai jogar contra o Galo agora no dia 19. Dia 16, na verdade. Internacional com 23 pontos. 15º, Mirassol com 23 pontos. 14º, Grêmio com 25 pontos. 13º, Vitória com 26 pontos. 12º, São Paulo com 26 pontos. 11º, Atlético Mineiro com 29. Se o Atlético tivesse conseguido ganhar ali do Remo, ele teria subido ali para 9º lugar. Então era um avanço muito grande, mas infelizmente o Atlético não conseguiu. Então Atlético com 29, 10º lugar Curitiba com 30 pontos, 9º lugar Botafogo também com 30, 8º lugar Bragantino com 31, 7º lugar Corinthians com 32, 6º lugar Bahia com 33, 5º lugar Cruzeiro com 33, 4º lugar Fluminense com 35, 3º lugar Atlético Paranaense com 40 pontos, em 2º lugar vem o Flamengo com 42 pontos e em 1º lugar o nosso querido Palmeiras com 48 pontos. Então tem uma diferença ali enorme do Atlético pro Palmeiras e também ali do Cruzeiro pro Palmeiras.
30: Então tá aí, o Cruzeiro, né, é o 5º colocado na tabela de classificação do Campeonato Brasileiro, venceu o Mirassol ontem às 11 horas da manhã no Mineirão por 3-1. Tava perdendo, se não me engano, né?
31: Isso, começou
30: por 1-0.
31: Não, começou ganhando.
30: Por 1-0.
31: Por 1-0. Aí depois teve gol do Reinaldo, de pênalti, do Mirassol. Depois Caio Jorge fez um aos 76. E depois o Wesley, que é a nova contratação do Cruzeiro, fez outro gol.
30: Então tá aí, o Cruzeiro é o 5º colocado da tabela do Campeonato Brasileiro, mirando aí o G4, né, já do Campeonato Brasileiro, mas tem muita água para correr debaixo da ponte ainda, né, Isadora?
31: Tem.
30: O Atlético soma 29 pontos, é o
31: 11º colocado.
30: 11º colocado na tabela de classificação, né, mas tem muita água debaixo da ponte. Agora o Galo enfrenta o Red Bull Bragantino, na quarta-feira, na Sul-Americana,
31: e depois o Internacional.
30: Depois o Grêmio, se eu não me engano.
31: É o Grêmio, no dia 16.
30: No dia 16. Isso. Então tá aí, o América... Falou do América.
31: Falei do América. O América perdeu, né, de 2-1 no último jogo contra o Botafogo e continua em 19º lugar.
30: Mas tá lá. Então, esse aqui é o Atividade no Esporte, trazendo sempre informações. Né, o Cruzeiro agora também joga pelo campeonato...
31: Pela Libertadores,
30: pela, né? Copa Libertadores da América, enfrenta o Flamengo.
31: Isso. Na quarta-feira, às 9h30 da noite, no Mineirão.
30: E é pedreira, né, Isadora? Porque são dois jogos, né? O primeiro jogo é aqui ou é lá?
31: É
30: aqui no Mineirão. Isso. Então tem que pontuar, né? Fazer gols aqui no Mineirão para levar a partida lá pro campo do Flamengo, né?
31: Isso.
30: E depois o Cruzeiro pega novamente o Flamengo pelo Campeonato Brasileiro. Isso. Se eu não me engano, no Mineirão ou na casa do Flamengo será, Isadora?
31: No Mineirão.
30: No Mineirão.
31: Isso.
30: Então tá aí. No Mineirão, pelo Campeonato Brasileiro. Então, vai sair faísca, vai sair fumaça nesse jogo aí, né, Isadora? Certeza. Três jogos aí, né, que o Cruzeiro pega o Flamengo. E, se eu não me engano, amanhã, dia 11, tem sorteio da Copa do Brasil, né, Isadora?
31: Das quartas de final.
30: Das quartas de finais. Então, amanhã a gente... vai ficar sabendo quem que o Cruzeiro vai enfrentar na quartas de final da Copa do Brasil, o Atlético. Então amanhã tem o horário já definido aí pro sorteio da Copa do Brasil, Isadora?
31: Eu acho que é 7h30.
30: É.
31: Deixa eu dar uma olhadinha aqui.
30: Pra gente fechar, né, o Atividade no Esportes de hoje. Então a Isadora Silva trazendo pra gente o Atividade no Esportes. Agradecer a Nilda Costureira, também que sempre nos apoia, com sempre nos incentiva. Aproveitar para mandar um grande abraço para o Renanzinho. Alô, Renanzinho! Um abração para você, acompanhando aqui a Atividade no Esportes. A Cássia, o Rodrigo também na sintonia com a gente. Quem está na sintonia é o pessoal lá na Lúmina, materiais hidráulicos e elétricos, viu, Isadora? 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
31: O sorteio das quartas de final ocorre nesta terça-feira, no dia 11, às 11 horas da manhã, na sede da CBF do Rio de Janeiro. O evento define os confrontos, os mandos de campo e o chaveamento até a final, com transmissão ao vivo pela CBF TV no YouTube. Eu vou falar aqui de novo os times que estão classificados, os oito clubes que estão classificados para as oitavas de final. É o Atlético Mineiro, Cruzeiro, o Grêmio, o Internacional, Palmeiras, o Santos, o Vasco e o Vitória.
30: Você arrisca, Isadora, dos times mineiros, quem que a gente pode pegar na Copa do Brasil?
31: Cruzeiro.
30: Atlético, Cruzeiro.
31: Cruzeiro pega o Vitória.
30: Você acha que o Cruzeiro vai pegar o Vitória?
31: Vai pegar o Vitória e o Atlético pega o Santos.
30: Você não é a mãe de nada não, mas você já tá dando esses palpites aí.
31: Eu acho que é.
30: Do time mineiro, né? Então o Cruzeiro pega o Vitória e o Atlético pega o Santos.
31: Isso.
30: Então você acha que esse...
31: E eu
30: já
31: acho que ele pega, outros pega o Grêmio, vai pegar o Vasco vai pegar o Palmeiras e o Grêmio vai pegar o Internacional.
30: Então anota aí, deixa gravado aí.
31: Então vai ser Atlético e Santos, Cruzeiro e Vitória, Grêmio e Internacional, Palmeiras e Vasco.
30: Olha, nossa senhora.
31: Vamos ver.
30: Ai, ai. 13 horas e a gente tá indo embora. Valendo 9 milhões de premiações, né, Isadora? Oitavas de finais da Copa do Brasil. As quartas de finais da Copa do Brasil. Valeu, Isadora. Um abraço pra você, uma boa semana e a gente volta na sexta-feira.
31: Isso mesmo.
30: E quem sabe pode estar pintando aí, né, na Atividade Sertaneja na tarde, né, Isadora? Bora, tchau.
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5: Já está em vigor a lei de limite de gastos para cachês artístico pagos aí com verbas públicas. E a lei vale para estado e municípios. Abraço, meu amigo. Abraço, minha amiga. Mais uma vez, o nosso encontro é o comentário do dia em rede, nesta segunda-feira, dia 10 de agosto, começando mais uma semana. Espero que seja de muita saúde, de muita fé para todos nós. 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Amanhã, dia 11 de agosto, vão completar um ano do assassinato do gari Laudermir. Vocês lembram do caso? Já vai completar um ano, meu amigo. O gari covardemente assassinado enquanto trabalhava um playboy, que é lixo, pra mim é lixo, é o assassino. Estava com pressa para ir para a academia e se sente no direito de pegar uma arma e sair matando as pessoas. O Laudemir estava recolhendo lixo e chegou um outro lixo muito maior, que é um lixo podre, e assassinou o trabalhador. Esse lixo está preso, mas a gente sabe das leis, não demora, será solto, porque aqui no Brasil é assim: fica preso, é ladrão de galinha, é quem vai lá no supermercado e vai roubar um pão para poder alimentar. Agora, quem mata, quem rouba, não fica preso. E assim vai o Brasil. Política: vocês viram que o tabuleiro político de Minas Gerais foi novamente mexido e ganhou destaque. Isso na sexta-feira, uma mudança geral mais uma vez. Depois de equívocos, o senador mineiro divinopolitano Cleitinho, do Republicanos, eles se acertaram e o presidente nacional anunciou ele como o candidato ao governo de Minas. E o candidato já disse que não vai usar recursos do fundo eleitoral. O que o povo de Minas espera é postura e que ele siga agora a sua campanha, mostrando propostas, projetos para o estado. Vá se preparando, porque vai pegar um estado quebrado. E já está em vigor, desde sexta-feira, a lei de limite de gastos para cachês artísticos pagos aí com verbas públicas. Vale para estado e também municípios. Isso foi publicado, e eu estava lendo a lei na última sexta-feira. Por exemplo, um cachê pago pelo estado, ele tem um limite de 700 mil reais. O cachê pago pelo município é limite de 500 mil reais. E os contratos têm que ser postados no portal da transparência. Aí eu quero saber como é que vai ficar esses artistas que cobram R$1 milhão, R$1 milhão e 500 por cada apresentação. Isto quando é verba pública. É claro que tem os shows pagos, né, com cobrança de ingresso, bilheteria, que o artista vai continuar cobrando o que ele acha que deve ser cobrado. Mas para município e para estado, pé no freio. Me siga no @ Vilmar Pereira Esporte, é o nosso Instagram. Você pode mandar mensagem através do 37-3261-1054. Grande abraço.
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6: 2h14.
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3: 2:17.
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26: 2h41.
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4: 3 e 6.
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15: 3:38.
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8: Muito bem, atividade! 4:12, estamos chegando! Fala comigo, bebê, estamos chegando, energia positiva, diversão, muita coisa boa nessa tarde maravilhosa. Aumente o volume do seu rádio, porque a festa vai começar.
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Salve, turma! Muito boa tarde a você, sejam todos bem-vindo! Tá começando mais uma Super Mega Edição, mais uma semana. Começando, bora começar a semana com tudo, hein? Hoje, segunda-feira, 10 de agosto do ano de 2026. Até às 7 da noite, muita coisa boa. Passando por aqui, você embarcando nessa viagem. Bem juntinho comigo, né? 998-20-8726. 998-20-8726. Você participando, deixando esse boa tarde pra mim. Atualize também o nosso novo contato, né? Lembrando que esse número é apenas ligações. 999-37-9280. 999-37-9280. Boa tarde a você, né? E tá na sintonia. Você chegou agora do trabalho, ligou o radinho, né? Vamos junto em uma só sintonia. Você que tá na lida, tá trabalhando, bom trabalho. A você do comércio, boas-vindas, ótimos negócios. Uma tarde abençoada de coisa boa, de muita energia positiva. A você eu desejo. Bora começar nossa festa de hoje, nosso primeiro convidado. Vamos das cortinas musicais com Zezé de Camargo Luciano. Sonho de amor. 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

bom padrão e a qualidade que isso nós temos. Afinal, são 24 anos dessa frequência maravilhosa. Eduardo Costa, Deus é Caipira. Tivemos som também. O som é legal, hein? Zezé de Camargo Luciano, Sonho de Amor. Guilherme Santiago, Ângelo. Celza Menotti, Fabiano, cantou bem bonito, né? Bom também. Boa tarde a você que tá na sintonia. Já cola comigo no nosso WhatsApp 99820-8726. Daqui a pouquinho já vou registrando, né? O seu alô, a sua participação. Bora continuar na sequência com Cleiton Camargo.

0: agenda rabiscada. Vamos no nosso intervalo. Daqui a pouquinho a gente volta.
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8: Já estamos de volta na sua 87.9. Boa tarde a você, né, que tá na sintonia. Você chegou agora do trabalho, ligou o radinho, né? Vamos junto aí, uma só sintonia. Você que tá na lida, tá trabalhando, um bom trabalho. Deixa eu aproveitar e abraçar minha amiga Rita, tá participando comigo. Tá abraçando a Lucinéia, tá dando o seu recado. Querida, valeu demais pela sua participação. Bora abrir sequência com Renan e Raí com Gustavo Lima. Liga lá em casa. 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

9 minutinhos faltando das 5 da tarde. Boa tarde a você, né? Ficou legal demais esse novo DVD do Chitãozinho Xororó. Com essa música linda, Estrelinha, participação especial, né? Os Cowboys da Viola de Paulo e Paulinho. Os melhores homens, os melhores artistas. Passando por aqui, você embarcando nessa viagem. Beijo de comigo. Deixa eu abraçar minha amiga Janaína, tá participando comigo. Valeu demais, querida, pela sua participação. A gente segue com o Rick Renner. Nós do Pica, mas não cai. Alô, Cássio, franguinha. Valeu demais pela sua participação.

0: Zezé de Camargo Luciano. Eu acabo voltando. Vamos nosso intervalo, daqui a pouquinho a gente volta.
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7: Já estamos de volta na sua 87.9. Chico Rei e Paraná, tranque a porta e me veja.

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com o padrão e a qualidade que se nós temos. Afinal, são 24 anos dessa frequência maravilhosa. Rio dos Limões, temporal de lágrimas. Segura mais 24 minutos. Bom finalzinho de tarde. Bom comecinho de noite, né? Você que já venceu mais um dia de trabalho, excelente semana, uma semana abençoada, de coisa boa, de muita energia positiva. Deixa eu abraçar minha amiga Eliane, tá participando comigo, tá ligadinho? Lá do bairro Simão da Cunha, vai o nosso abraço. Nosso bom finalzinho de tarde, né? 5 horas mais 25 minutos. A gente segue com Tiãozinho e Alessandro. Fui dando porrada.

0: Não tem alguém no seu lugar. Essa moda é boa demais. É os melhores homens, os melhores artistas passando por aqui, você embarcando nessa viagem. Bem juntinho comigo, vamos no nosso intervalo. Daqui a pouquinho a gente volta.
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10: Já estamos de volta na sua 87.9. Bom, finalzinho de tarde. Tô sinto na sintonia, trio paradura. Bye. Quinha de ouro.

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0: mais 52 minutos, bom finalzinho de tarde, é você que na sintonia, os cowboys da viola de Paulo e Paulino, não brigue com a paixão, sequência legal, né? Tivemos o som do triparador da Barquinha de Ouro, deixa eu abraçar meu grande amigo Cláudio, tá participando comigo, valeu demais pela sua participação aí.
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chegando mais 59 minutos. Sou mais amado e mais apaixonado do Brasil, Amado Batista. Folha Seca, DVD 50 anos. Tá vindo aí, né? A hora do Ângelus. Daqui a pouquinho a gente volta e continua na sequência. 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Daqui a pouco eu volto.

6 horas da tarde, hora do Ângelus. Salve Maria, Nossa Senhora do Patrocínio, rogai por nós. Educação integral. Pais, é preciso cuidar do desenvolvimento físico do filho, posição correta dos pés e dos dentes, crescimento, aumento proporcional do peso e tudo que diz respeito a um corpo sadio. Mas não se esqueçam de cuidar também da sanidade mental e da boa formação do caráter. Eduque a criança para o amor e para uma afetividade sadia, sem o que ninguém será feliz, mesmo que tenha um corpo de atleta. Procurem ter em casa um ambiente de paz para que o filho sinta segurança e cresça sem problemas mentais e afetivos. O anjo do Senhor anunciou a Maria e ela concebeu do Espírito Santo. Ave Maria, cheia de graça, o Senhor é convosco. Bendita sois vós entre as mulheres e bendito é o fruto do vosso ventre, Jesus. Santa Maria, Mãe de Deus, rogai por nós, pecadores, agora e na hora da nossa morte. Amém. Eis aqui a escrava do Senhor. Faça-se em mim segundo a vossa palavra. Ave Maria, cheia de graça, o Senhor é convosco. Bendita sois vós entre as mulheres e bendito é o fruto do vosso ventre, Jesus. Santa Maria, Mãe de Deus, rogai por nós, pecadores, agora e na hora de nossa morte. Amém. E o Verbo se fez carne e habitou entre nós. Ave Maria, cheia de graça, o Senhor é convosco. Bendita sois vós entre as mulheres e bendito é o fruto do vosso ventre, Jesus. Santa Maria, Mãe de Deus, rogai por nós, pecadores, agora e na hora de nossa morte. Amém. Rogai por nós, Santa Mãe de Deus, para que sejamos dignos das promessas de Cristo. Oremos. Infundi, Senhor, em nossos corações a vossa graça, vo-lo suplicamos, a fim de que, conhecendo pela embaixada do anjo a encarnação de Jesus Cristo, vosso Filho, pelos merecimentos de sua paixão e morte, cheguemos à glória da ressurreição. Pelo mesmo Cristo, Senhor nosso. Amém.

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1: 6:12.
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6, 9, 27 minutos. Emílio Eduardo Reis, saudade. Presença confirmadíssima, sábado em Pompeu, na nona Quim do Ar, comitivo os mesmos. Super show aí com Emílio Eduardo, Jefferson Moraes, Anderson Alemão, DJ Zezinho marcando presença também, né? É sábado, nona Quim do Ar, comitivo os mesmos, cidade de Pompeu. 6:29. Boa noite a você que tá na sintonia. A gente segue com as marcianas. Por que brigamos? 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

Olha o Daniel, adoro amar você, sequência legal, né? Os melhores nomes, os melhores artistas passando daqui, você marcando nessa viagem. Bem juntinho comigo, 6:38. Vamos nosso intervalo. 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
20: Já estamos de volta, fechando mais uma Super Mega Edição. O Guilherme e Santiago, Pupurri, a noite do nosso amor. Noite maravilhosa, valeu turma! Na sequência vem aí a reunião da Câmara Municipal de Abaeté, você acompanha ao vivo pela rádio.
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1: O relógio, o smartphone e a causa primária. Muitas vezes olhamos para o céu estrelado ou para a beleza de uma flor e nos perguntamos onde estará Deus. Da mesma forma que não vemos forças que sabemos que existem, como a gravidade e o magnetismo, não podemos vê-lo com os nossos olhos físicos por ser muito limitada a nossa visão. Nossas imperfeições funcionam como um nevoeiro que nos obscurecem a visão e nos impedem de contemplá-lo em toda sua grandeza. No entanto, a existência desse Pai amantíssimo pode ser provada através de um princípio lógico e incontestável. Não há efeito sem causa. Todo efeito inteligente precisa decorrer de uma causa inteligente. Se encontramos um relógio com seu mecanismo engenhoso, sabemos que ele foi feito por alguém e não pelo acaso. Ou um smartphone com todos os seus aplicativos, tela sensível ao toque e microchips complexos. Sabemos que ele foi projetado por designers, engenheiros e montado com precisão. Jamais pensaríamos na possibilidade de ser resultado de um acaso da natureza. Da mesma maneira, a ordem, a sabedoria e a harmonia que governam as obras da natureza ultrapassam de longe a mais portentosa inteligência humana. O corpo humano é uma obra muito mais complexa que qualquer supercomputador que alguém construiu ou sonhou em construir. É assim que, utilizando esse princípio lógico, chegamos à causa primordial de tudo aquilo que sabemos não ter sido feito pelo homem. Essa causa primária de todas as coisas, que dirige as forças do mundo com uma inteligência superior, é que chamamos Deus. Ele é a inteligência suprema, único, eterno e imutável, garantindo a estabilidade de todas as leis que regem o universo. Diante de tanta grandeza, talvez nos perguntemos: como Deus tão imenso pode se ocupar dos nossos pequenos problemas e dos nossos pensamentos diários? É que a natureza inteira se encontra mergulhada em seu fluido divino. Como esse fluido está presente em toda parte, tudo acaba ficando submetido à ação inteligente, à providência e ao cuidado de Deus. Isso significa que nunca estamos sós, pois todos somos mantidos em relação constante com o nosso Criador. Se mergulharmos em nossa essência, se analisarmos o nosso íntimo, encontraremos um sentimento poderoso identificando a presença de Deus em nós. Todos trazemos esse sentimento inato. Alguns aprendemos a negá-lo ou mesmo a bloquear qualquer contato com ele. Apesar disso, ele está ali. O sentimento de uma força superior, de um Criador, sempre esteve em todos nós. Basta observar os povos mais primitivos. Por que será? Porque é da natureza do espírito buscar sua essência. Assim, sejamos humildes e assumamos que não conhecemos todas as coisas. Se nos faltam respostas ou a capacidade de entender certos fenômenos, aguardemos com calma e disposição. Alguns de nós não sabemos nem como funciona o mecanismo de um relógio analógico ou um smartphone. Então, para compreendermos tudo sobre Deus, falta um bocado, não é mesmo?
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0: Ata da 20ª reunião ordinária da 2ª sessão legislativa da 36ª legislatura da Câmara Municipal de Abaeté, realizada às 19 horas do dia 3 de agosto de 2026, no Salão Nobre da Câmara Municipal. Os vereadores previamente convocados compareceram: Anderson Geraldo de Freitas, presidente; Antônio Casa Thalisa França; Carlos Eduardo Lopes Pereira; Jéssica Aparecida Cunha Moraes; Luiz Henrique Gomes de Souza; Maria do Rosário Prado; Oswaldo Ribeiro de Almeida; Vandésia Ribeiro; Vera Lúcia Pereira Galdino. A ata anterior foi aprovada após sua leitura e discussão por unanimidade. Leitura de correspondência. Indicações de autoria do vereador Luiz Henrique Gomes de Souza, encaminhando ao senhor prefeito reivindicações da população. Não havendo proposições de leis para apresentação nem ordem do dia, o senhor presidente passou diretamente para o grande expediente para a palavra dos vereadores. Foram abordados diversos assuntos de interesse da municipalidade, dentre eles melhorias realizadas nas estradas rurais, disponibilização e utilização dos veículos da saúde para atender pacientes que fazem tratamento de saúde, sobre a paralisação da obra de asfaltamento da NMG 762, licitações realizadas na prefeitura, sobre atendimento burocrático da Polícia Militar, demora das ambulâncias do SAMU e da UVA para atender os chamados dos pacientes, demora na execução das obras das ruas Hamilton José Ferreira e Francisco Campos, voto de pesar e condolência à família da dona Lucinha, da Casa da Cultura, pelo seu falecimento, sobre a instabilidade e interrupção da prestação do serviço da Viva e da CEMIG em nosso município, sobre concurso público realizado pela Prefeitura Municipal, destinação de recursos oriundos de emendas parlamentares em favor do nosso município, entrega dos lotes do loteamento Renata Azeredo, todo instalado na portaria da UPA, consciência na escolha dos deputados estaduais e federais que serão eleitos este ano, priorizando aqueles que estão sempre destinando recursos ao nosso município, votos de pesar à família do Sanica pelo seu falecimento, asfaltamento da estrada do Vale do Amanhecer, etc. Logo após, não havendo mais nada a tratar, o senhor presidente declarou encerrada a reunião. Para constar, eu, Vandésia Ribeiro, primeiro secretário, assessorado pela assistência legislativa da Câmara, lavrei presente ata que, se aprovada, será assinada por mim e pelos vereadores presentes.
1: Em discussão a ata. Em votação a ata. Quem estiver de acordo, permaneça como está. Ata aprovada. Leitura de correspondências.
0: Ofícios 114, 112, 109, 107, 101, todos expedidos pelo gabinete do prefeito municipal em resposta a indicações dos vereadores Luiz Henrique Gomes de Souza e Jéssica Aparecida Cunha Moraes. Os xerox já estão na mesa dos dois vereadores. Excelentíssimo senhor prefeito, venho por meio desta indicar a vossa excelência que a administração envide esforço no sentido de providenciar a troca das lâmpadas nos postes de iluminação pública que estão queimadas na rua João José Tavares da Silva, em frente ao número 320, no bairro Jardins, rua Joaquim Pereira, em frente ao número 391, no bairro São João. Atenciosamente, Luiz Henrique Gomes de Souza, vereador. Excelentíssimo senhor prefeito, vereador abaixo-assinado, venho até vossa excelência indicar que a administração envide esforços em caráter de urgência no sentido de providenciar o tamponamento dos buracos localizados no encontro entre as ruas Deus Dedite Alves de Souza com a Jader Moura, no bairro dos Neres, ao lado da árvore do Pau d'Óleo. Foto em anexa. Atenciosamente, Antônio Casa Thalisa França, vereador. Excelentíssimo senhor prefeito municipal, o vereador abaixo-assinado vem até vossa excelência indicar que a administração envide esforço em caráter de urgência no sentido de providenciar 4 manilhas para a rede de esgoto com tamanho de 60 por 4 de comprimento para atendimento de demanda no povoado de Quintas 1, localizado na zona rural do município de Abaeté. Atenciosamente, Antônio Casa Thalisa França, vereador. Excelentíssimo senhor prefeito, o vereador abastinado vem indicar a vossa excelência que a administração envide esforço no sentido de providenciar patrulhamento e cascalhamento da estrada localizada no São Simão, próxima à fazenda Simone e do Silvano. Atenciosamente, Antônio Casa Thalisa França, vereador. Ofício 16, gabinete da vereadora. Senhor prefeito, cumprimentando cordialmente, venho por meio deste até Vossa Excelência solicitar à administração que informe esta casa se existe legislação municipal, incluindo o povoado de Veredas, como área de extensão urbana do município de Abaeté. Caso exista, solicito que envie a esta casa cópia da referida lei. Importante ressaltar que não encontramos no site da prefeitura nenhuma legislação nesse sentido. Atenciosamente, Vera Lúcia Pereira Galdino, vereadora.
1: Apresentação de proposições de leis.
0: Projeto de Lei 18 dispõe sobre a abertura de crédito adicional suplementar para construção de alambrado na Praça de Esportes Municipal no valor de R$ 238.750,00 de autoria do Executivo. Projeto de Lei 19 dispõe sobre a abertura de crédito adicional especial para atender a resolução da CDESE 44-2024, que se destina a criar dotação para cumprir a ação orçamentária do governo estadual para a equipação da unidade centro-dia, no valor de R$ 125 mil, de autoria do Executivo. Projeto de Lei 20 dispõe sobre a abertura de crédito adicional suplementar para a reforma e adequação da Escola Municipal Senador Souza Viana, no valor de R$ 932 mil, de autoria do Executivo. Projeto de Lei 21 dispõe sobre abertura de crédito adicional suplementar no valor de R$ 660 mil para investimento na infraestrutura rural com vistas a escoamento da produção rural, de autoria do Executivo. Projeto de Lei 22 dispõe sobre abertura de crédito adicional suplementar para a realização do 4º Festival de Viola no valor de R$ 250 mil, de autoria do Executivo. Projeto 23 dispõe sobre autorização para realização de transferência financeira à APAE, Associação de Pais e Amigos e Alunos dos Excepcionais, no valor de R$ 125 mil para a equipação do centro-dia de autoria do Executivo. Projeto de Lei 024 dispõe sobre denominação de logradouro público municipal e da outras providências. Artigo 1º. Fica denominado Rua Henrique Souza Saldanha, a atual Rua Francisco Antônio Rodrigues, localizada no bairro Santa Terezinha, em toda a sua extensão neste município. O Poder Executivo providenciará a atualização dos cadastros municipais, bem como a instalação da sinalização correspondente. Essa lei entra em vigor na data de sua publicação, Câmara Municipal, 10 de agosto de 2026. Vera Lúcia Pereira Galdino, vereadora. Oswaldo Ribeiro de Almeida, vereador. Projeto de Resolução 02 de 2026 dispõe sobre detalhamento do orçamento da Câmara Municipal de Abaeté para o exercício financeiro de 2027 e da outras providências. O detalhamento das despesas da Câmara para o exercício financeiro de 2027 é estimado em R$ 4.577.955,00. A receita será realizada mediante a transferência de recursos da Prefeitura Municipal na forma da lei. As despesas da Câmara para o exercício de 2027 serão fixadas segundo a discriminação do anexo que integra e acompanha a presente resolução. Essa resolução entra em vigor em 1º de janeiro de 2027, revogando-se as disposições em contrário. Câmara Municipal, 10 de agosto de 2026. Anderson Geraldo Freitas, presidente. Maria do Rosário Prado, vice-presidente. Vandésia Ribeiro, primeiro secretário. Antônio Casa Thalisa França, segundo secretário. Projeto de Decreto Legislativo 02. Concede título de cidadania honorária e dá outras providências. A Câmara Municipal e seus representantes legais aprova. Fica concedido o título de cidadão honorário de Abaeté à senhora Michele Cláudia Azevedo de Andrade Silva, pelos relevantes serviços e contribuições prestadas ao nosso município. O título será entregue em sessão solene destinada a este fim na Câmara Municipal de Abaeté. Este decreto entrará em vigor na data de sua publicação. Sala das sessões, 10 de agosto de 2026. Vera Lúcia Pereira Galdino, vereadora. Oswaldo Ribeiro de Almeida, vereador. Requerimento 144 de 2026. Senhor presidente, venho por meio deste, presente de Vossa Excelência, requerer que a Câmara Municipal oficie o Executivo, solicitando que a administração, por meio da Secretaria competente, analise a possibilidade de adotar uma alternativa que proporcione maior eficiência e higiene no recolhimento do lixo doméstico em nosso município. Atualmente, durante a coleta, os servidores retiram os resíduos das lixeiras e os depositam em pequenos montes ao longo das vias para que posteriormente sejam recolhidos pelo caminhão coletor. Essa prática, embora facilite a operação da coleta, acaba favorecendo a ação de animais que frequentemente reviram os resíduos e os espalham pelas ruas, causando sujeira e transtornos à população e poluição visual. Diante disso, requer que seja analisada a possibilidade de realizar o recolhimento dos resíduos diretamente das lixeiras para o caminhão coletor, evitando sempre que possível o depósito temporário dos sacos de lixo nas vias públicas. Nesse tempo, peço deferimento atenciosamente, Carlos Eduardo Lopes Pereira, vereador.
1: Segunda parte, a ordem do dia, em discussão, o requerimento 114/2026 do vereador Carlos. Com a palavra, vereador Carlos.
2: Boa noite, presidente, vereadores, pessoal de casa. E trazendo aqui esse requerimento aqui, nessa casa aqui, para apreciação de todos os vereadores. É uma cobrança antiga, não só minha, mas né, a gente sabe que todos os vereadores aqui já cobrou sobre a maneira que trabalham com coleta do lixo, que retiram o lixo da lixeira, colocam no meio da rua. E o que acontece? A gente está vendo aí sempre reclamações das pessoas, a gente vê, né, causa um conflito aí, até desagradável, a gente, o modo que estão fazendo. Lembro também aqui, né, o ex-vereador Miguel, hoje é diretor, era uma cobrança dele também aqui no mandato passado, sempre cobrava muito isso, hoje ele trabalha como diretor, ele está vivendo isso aí de frente. Então, a gente tem que pensar uma cobrança que eu faço aqui para o secretário, para que possa analisar direitinho, ver o que possa ser feito para fazer uma mudança nisso aí, né? Porque já, igual eu falo, se citei o nome do Miguel aqui, então significa que já tem um tempo bom já isso aí, o jeito que vem acontecendo, e a cobrança é antiga. Então, eu pedi aqui o apoio dos vereadores dessa casa aqui, para a gente juntos, né? O apoio do secretário Marlon também, para que ele possa pensar direitinho, analisar uma maneira aí, até o Miguel mesmo que está lá junto, e para a gente mudar essa maneira de trabalho. Muito obrigado.
1: Mais algum vereador quer fazer uso? Peço licença da presidência, fazer meu tempo. Gostaria de parabenizar o Carlos pelo requerimento, né? É uma demanda que já vem há mais tempo, né? Igual citado pelo nosso ex-vereador Miguel, hoje diretor desta pasta, né, que é a Secretaria de Meio Ambiente. Então, eu acho que não é uma demanda somente nossa aqui dos vereadores, é de toda a população de Abaeté. Eu trabalhei nessa área lá em 2002, junto com o meu amigo Tataia, né, fui empossado naquele concurso de 2002, e naquela época já não existia esse recolhimento dessa maneira, entendeu? A gente, se eu não me engano, era dois funcionários, né, que fazia coleta, e conseguia fazer essa coleta pegando o lixo diretamente no lixeiro e jogando no coletor. Então, eu acho que a gente tem que andar para frente, né, para desenvolver. E isso está trazendo um transtorno muito grande, porque, infelizmente, deixa ali. E o que a gente tem, né, a gente tem de cachorro, né, nas ruas, né, que vai ali, revira aquele lixo todo e pronto, aqui é bagunção. Né, então, é um transtorno muito grande, né, para as pessoas, né, que teve o trabalho de recolher o seu lixo, colocar ele da forma correta na lixeira, aí vem, coloca na rua, o cachorro, né, infelizmente, se tem algum resto de comida ali, ele vai rasgar aquele saco de lixo todo e vai virar aquela bagunça na porta da casa dessa pessoa. Então, meus parabéns, Carlos, pela iniciativa desse requerimento, eu acredito que vai ter o apoio dessa Câmara. Obrigado. Mais algum vereador? Então, em votação, o requerimento 144/2026, de autoria do vereador Carlos. Quem estiver de acordo, permaneça como está. Requerimento aprovado. Terceira parte, grande expediente, tribuna vazia. Palavra dos vereadores. Agora, você pediu... Não, mas você falou, foi no requerimento do Carlos, para ser discussão? Ah, tá, desculpa, Luiz. Com a palavra, vereador Luiz.
3: Muito obrigado, doutor Anderson Ganhoto, pela palavra. Boa noite a todos os vereadores, componentes da mesa, todas as vereadoras também, né, claro, a todo o público ouvinte das rádios, do YouTube. Primeiramente, eu queria falar sobre o requerimento do Carlos. Eu venho filmando aí nas madrugadas para vocês verem, pessoal, o que, que vem acontecendo, né? Que está sendo uma rota minha agora de um tempo para cá. E esses lixos retirados da lixeira e colocando no chão não dá certo, né? É, a única cidade da região que faz isso é só Abaeté, né? Porque o criador da lixeira, né? É, aqui na Abaeté não teve. E ali ficou com o mérito para baixo. Porque para que você vai comprar lixeira sem que tire o lixo de lixeira, joga no chão, para depois pegar no chão e colocar no coletor? Isso não existe, pessoal. Está aumentando o trabalho, acabando com as ruas, que os cachorros vão rasgando, né? Trazendo transtorno a toda a vizinhança e a população, porque carro e caminhão passa por cima. Então, esse é um modo de trabalho que eu não concordo. Não foi o Marlon que criou, ele já entrou como secretário. O Miguel também, ele era vereador na época, ele também não concordava. Inclusive, agora ele está fazendo parte, eu acho que ele deveria sentar e falar: ó, já fui vereador, eu cobrava sobre isso e isso não está correto. Todo mundo está vendo que está dando errado, né? Você retirar o lixo da lixeira e colocar no chão. Pessoal, vou falar sobre os cachorros soltos na rua. Agora passou a juntar muitos e muitos ali perto do Frederico. E tá pegando as crianças demais. Entendeu, pessoal? Eu acho que tinha que ter uma contrapartida. A Jéssica já deu várias e várias soluções aqui, apresentou, para retirar esses cachorros de lá. Agora tá passando a pegar criança. E tá super perigoso, né, pessoal? Porque se um cachorro corre atrás de uma criança, a criança vai correr para sair fora dele.

0: rotatórias ali, o movimento de carro e moto aqui na cidade está imenso dentro de Ubaté e cresceu bastante. As ruas todas lotadas. Então, precisa ali perto do Banco do Brasil, precisa de uma rotatória. Perto da antiga Cinec, né, que ali precisa de uma rotatória, né? Perto ali do Frederico também precisa de uma rotatória. Então, é vários locais aqui que em outra cidade deu certo, igual o Bom Despacho. Por que a Baité não pode andar para frente, né? Outra coisa que eu queria falar, pessoal, é sobre a CEMIG, né, aqui dentro de Baité, que está o cúmulo do absurdo. A cada 4 em 4 dias... A energia antes caía só lá no bairro São Pedro. Passou a cair no bairro São Pedro e São João. Agora já está atingindo a cidade toda, que está ficando horas e horas a gente sem energia, né? É o cúmulo do absurdo. Só que em Ubaité tem que ter uma solução para isso. Só não tem solução até hoje que eu vivo, que é para a morte. Mas pro restante tem que resolver. Junto isso, a Vivo fica fora, prejudica várias e várias pessoas também com seu eletrodoméstico, com queimando televisão, geladeira, micro-ondas, máquina de lavar, né? A Vivo fica fora. Gente que trabalha com telefone, com internet, fica sem receber as mensagens, a pessoa fica sem vender, a pessoa fica sem comunicar, vem entregador de fora para andar aqui dentro da cidade, a pessoa está sem internet, não consegue ligar ou comunicar. Então prejudica em vários setores. Tem que ter solução, né? Pessoal, outra coisa que eu queria falar para vocês é um assunto que está acontecendo lá perto do PSF novo, né, que é o UBS novo. Lá tem um senhor que a perna dele já foi amputada. Inclusive, vou soltar o vídeo para vocês amanhã. A família me permitiu que eu vou mostrar o cúmulo do absurdo, vou jogar no Rios para gerar muita repercussão mesmo, para ver o que está acontecendo, que a saúde da Baité caiu 85%. Sem brincadeira, pessoal, 85%, né, que eu falo assim, com algumas administrações. Eu não falo do pessoal que trabalha, não, com o pessoal que é as enfermeiras, as meninas que trabalham, são super competentes, né? Mas eu estou falando de secretária da saúde mesmo, né? Da Karine também, eu não tenho para falar da Karine, não, né? Eu tenho que falar da Diva, ela que é a secretária e responsável pelo Ivanir e Diva. O que acontece, pessoal? Amputou a perna de um rapaz lá, eles falaram que foi erro do PSF, né? Precisa fazer o curativo dele, infelizmente ele está indebilitado, né? Não tem condições nenhuma de ir no PSF, que eu vou mostrar para vocês. E a perna dele, infelizmente, está dando problema e vai acabar amputando a outra. E amanhã eu já vou soltar nas redes sociais e vou mandar até para o jornal, né? E vou publicar aqui para ver se tem explicação o que está acontecendo aqui no Baité. Porque são chefes e chefes, secretários, andando o carro para baixo e para cima, né? Enquanto a população vem sofrendo. Inclusive, hora dessa aqui, ó, lá no São Pedro, a mãe da Cristina está chorando. Está chorando por quê? Vou mostrar para vocês aqui, ó. Foi marcado. Boa tarde, tudo bem? Eu queria um carro. Qual que é o nome? Maria Lúcia da Silva. Qual que é o endereço? Pedro Nolasco, 221. Aí foi que, qual os dados acompanhantes? Aí falou aqui, não, beleza, a gente vai levar. NSS ou no médico? No médico. Endereço, por favor, no Santa Casa. Ah, beleza. Qual o horário que é? 9h45, dia 19, né? Isso. Não, então beleza, aí tá marcado aqui. Que horas mais ou menos que vai sair? Não, eles passam aí pra te pegar 8h15. E agora, pessoal, que eles descobriram que foi o netinho que marcou, eles foram lá e desmarcou. Eu vou contar pra vocês tanto tempo que ela tá esperando esse exame. Quer ver? Ó, covardia. Covardia, uma senhora 75 anos chorando porque tá amarrando carro e o chefão andando pra baixo pra cima gastando gasolina à toa.
1: Luiz, ela esperou esse exame 5 anos. Agora que ela conseguiu ele de graça, que o netinho arrumou pra ela. E esse povo tá fazendo isso com ela. Você tem que ver o estado que a minha mãe tá até rouca. Porque é preciso desse exame.
0: Fala isso aí, não é politicagem, pessoal? Vocês vão falar que eu sou aborrecido agora? Ou vai falar alguma coisa do prefeito? Não tem explicação, não tem defesa, não. Uma pessoa de 75 anos chorando porque não pode levar ali. O exame já não dá conta de arrumar. Ficou 5 anos para arrumar. O netinho custou arrumar, que arrumar não para arrumar, emprestar um carro? Você está de brincadeira. Não, e outra coisa. É várias e várias pessoas. Esse aqui que eu passei hoje, né? Ou vou te contar. Se não fosse esses deputados nossos mandando emenda lá para Bom Despacho, muitos criticou aí e falou mal, mas isso aí ajudou demais família que estava desamparada, né? Porque não estava conseguindo arrumar cirurgia. Olha para você ver, minha cirurgia sai daqui 5 anos, gente. Como é que eu ia passar com a vida dessa, arrastando uma perna igual eu estava? Minha perna estava atrofiada. E arrumou com 2 meses. A mãe da Jéssica aqui, ó, uma cirurgia de 100 mil. A mãe dela estava arrastando a perna. Olha para você ver onde é que ela está andando. 100 mil uma cirurgia. Sem brincadeira. A pessoa que tem um apoio que é de fora, nem na política não está. A pessoa vai criticar. Ligou uma pessoa lá e falou, gente, o netinho está fazendo coisa ilegal aí. Eles responderam eles de novo, vai pra você ver que doideira. Querendo acabar com consulta e cirurgia que estão fazendo pro povo. Olha para você ver que briga que trem.

0: mais bobo do mundo. Ivanir, graças a Deus, que não pode candidatar mais. Pessoa mais velha não consegue. Pessoa rica, né, que está no poder, não gosta de gente pobre. Ele não gosta de gente assalariado. O Ivanir é contra os pobres, se vocês não percebem, contra os pobres. Né? Pode fazer um, eu faço maior com vocês. Que dia que o Ivanir não andou no Senado na eleição aí? Você não vê o Ivanir na rua, não, senhor. Ele é contra pobre, ele não gosta. Já foi vários e vários funcionários dele que trabalhou para ele lá, que já cada um fez um depoimento diferente. Só que eu não vou ficar aqui explanando a vida da pessoa, não. Foi várias e várias pessoas, ele odeia tal assalariado e pobre. Como é que você deixa uma pessoa dessa aí no governo, que não soma com ninguém? Uma pessoa que está lá indebilitada, anda o dia inteirinho. Ah, o Ivanir, pode colocar ele aqui, tem dinheiro demais. Foi o que mais usou o dinheiro público para fins particulares. Na casa dele, né? Não sai de dentro da caminhonete, vai para a roça, volta. Né? Já fez serviço, vários serviços particulares. E outra coisa, pessoal, hoje eu vi de novo fazendo um serviço particular aqui do lado da Câmara Municipal, uma sacanagem. Sacanagem. Né? Eu falo assim, a pessoa é minha amiga, eu fui crescido com essa pessoa, ela é de dentro da prefeitura. É brincadeira um trem desse, não pode arrumar um carro para uma pessoa. Né? Então fica aqui o meu repúdio mais uma vez. Se essa saúde não consertar, nós não vai para frente. Né? E tem muita gente que agradecer sim. Né? Porque uma prótese no joelho não é fácil, uma prótese no quadril não é fácil, uma ressonância marcada dentro de 3 dias não é fácil. Né? Então, colonoscopia, endoscopia, tudo através dos deputados. Tito Torres, Dr. Marcos, né? O nosso futuro senador aí, que vai ser o Domingos Salles, Deus abençoar, que precisa. Ele manda muita emenda para o município. É, inclusive, para você ver, mandou no mandato do Carlos há quase 7 milhões, agora já mandou quase 5, os deputados que mais mandou emenda para o município. Então, pessoal, eu queria falar aqui no bairro Cidade Nova, tá todas as lâmpadas queimadas. Bairro Cidade Nova, tá todas as lâmpadas queimadas para o pessoal ir lá. Não tem como fazer de rua por rua, número por número, é tudo queimado, o bairro tá escuro. E mais uma vez vou falar sobre a rua 3 de maio com a 13 de maio. Nós, vereadores, vamos ter que fazer um requerimento aqui para passar ela para mão única. Um lado ser mão única e o outro indo e voltando. Tanto a 13 como a 3, porque está uma rua fina, com grande movimentação de carro e está atrapalhando o trânsito. Muito obrigado.
1: Mais algum vereador? Com a palavra, vereadora Vera.

0: Primeiro, eu gostaria de cumprimentar o presidente, a quem eu estendo os demais cumprimentos aos que estão presentes na mesa, nosso procurador Dr. Marcos, meus pares, Luizinho, que está sempre aí conosco, ouvintes da Rádio Liderança, Rádio Atividade, YouTube. Eu gostaria de começar falando sobre a afirmação do vereador Luiz com relação à dona Maria Lúcia. Sexta-feira da semana passada, a dona Maria Lúcia entrou em contato comigo, ela que mora lá na Pedro Nolasco, no bairro São Pedro, pertinho do nosso presidente, a respeito de um exame que ela tinha em Bom Despacho. E ela entrou em contato comigo, fazendo a solicitação, se não tinha como o município disponibilizar um carro para levá-la ou encaixá-la em algum transporte que fosse para lá. Quando eu recebi essa demanda, imediatamente eu entrei em contato com a Secretaria de Assistência Social, que tem dois veículos somente, e que faz o transporte de forma constante e ininterrupta de pessoas que vão para Bom Despacho fazer perícia médica. Quando eu entrei em contato sexta-feira, a secretária Elisângela se dispôs imediatamente a levar a dona Maria Lúcia, porque tinha vaga no carro. Então, se tem vaga no carro e o carro está indo para Bom Despacho, nada mais justo que a pessoa seja transportada. E assim, tudo foi agendado, tudo foi marcado. Durante os finais de semana, a assistência social ela leva, né, os parentes de pessoas que estão presas para fazer visitas. E, infelizmente, o carro da assistência social ele teve um problema de ordem mecânica. Inclusive, viagem que tinha hoje foi desmarcada porque esse carro não estava funcionando. Então, eu queria deixar bem claro aqui que, hora nenhuma, eu perguntei quem marcou a consulta. E mesmo se eu soubesse quem tinha marcado a consulta ou o exame, o meu papel faria, que era de pedir o carro. E nenhuma vez que eu fiz essa solicitação, ou que o Vadinho fez, ou pessoas que eu conheço fizeram, esse carro foi negado. Porque isso, gente, é questão de bom senso. Se tem um carro indo, por que eu não vou levar? Agora, uma coisa precisa ficar bem clara, e eu conversei com a dona Maria Lúcia hoje. Primeiro, que eu não sabia quem tinha marcado o exame, a Secretaria de Assistência Social não sabia, eu estou sabendo nesse exato momento, e mesmo se eu soubesse, isso não mudaria em nada para mim em fazer a solicitação do carro. Então, eu queria deixar bem claro, porque é uma coisa que eu estive diretamente envolvida, tenho as mensagens, e estou aqui justificando. Inclusive, antes das 5 horas da tarde, eu perguntei à secretária, não existe possibilidade de articular junto à Secretaria de Saúde para encaixar na van que vai para Bom Despacho e leva as pessoas que fazem hemodiálise? E nós estamos esperando a resposta com relação a isso. Então, é somente a título de esclarecimento, porque é uma questão que me envolve diretamente. E uma coisa que eu não vou passar é como mentirosa. Tirando isso, presidente, eu queria falar aqui que é uma grande satisfação a gente ver chegando aqui nessa casa hoje, sendo apresentado, na verdade, um projeto de suplementação para a estrada rural. Nós estamos falando aqui de R$ 660 mil que vão ser utilizados na manutenção de estradas rurais. Eu nunca vi, até hoje na minha vida, a gestão municipal investir tanto em manutenção de estrada rural. Passando isso, também a gente recebe com grande alegria o projeto de suplementação que chega para a reforma da Escola Senador Souza Viana, que são R$ 932 mil. E desses R$ 932 mil, a gente tem que destacar a participação efetiva do deputado Zé Laviola, que contribuiu para que esses repasses fossem feitos ao município, e também com parte da emenda de R$ 300 mil que saiu indicada pelo seu gabinete. Então, vejam bem, nós estamos falando de R$ 932 mil para a reforma da Escola Senador Souza Viana. Por hora é só, presidente.
1: A palavra é o vereador Vadim.
2: Boa noite a todos os vereadores, presidente, componente da mesa, Rádio Liderança, Rádio Atividade, Dr. Mark presente, todos os ouvintes. Primeiramente, eu gostaria de falar, igual o vereador falou aí, o Luiz, a respeito do prefeito. falar que ele não gosta de salariado, que não gosta de pobre, eu acho isso muito injusto, você entendeu? Porque ele foi até uns 45 anos que não tinha uma casa popular em Abaeté, você entendeu? Quem correu atrás para fazer as casas populares foi ele, né? E vai, fez 43, vai fazer mais 20. Quem vai morar nas casas populares? Não é gente rica, né? É gente com menos condições financeiras, né? Então, eu acho assim, quer dizer que os outros prefeitos correu atrás para fazer alguma casa? Tem 40 e tantos anos que ninguém constrói uma casa popular em Abaeté, né? Eu faço assim, falar é fácil, jogar pedra é fácil, mas eu quero ver é fazer, né? Né, fazer que é o difícil. Falar é fácil. E outra coisa, igual a Vera falou ali a respeito de da vaga para ir, né, nas consultas ou cirurgia, nós já conversamos isso com o Ivanir, conversou com a Diva, pediu isso, falou: se tiver a vaga, pode estar levando todas as vezes, né, Vera? Isso foi falado para nós mesmo, igual hoje mesmo o Devaldo me ligou. Vavá conhece o Devaldo demais, ex-goleiro, Devaldo, né, Vavá? Falando comigo: Vadir, eu tenho uma cirurgia quinta-feira marcada lá em Divinópolis, você consegue arrumar o carro para mim? Eu falei assim: consigo. Liguei na hora para a Lisange falou que tinha um carro lá, tem dois carros, mas um parece que tinha batido, estava com problema, não tinha jeito. Ela falou comigo, que, mas ia correr atrás, conversei com Maria Luísa, a gente arrumou o carro, já está pronto, para levar ele quinta-feira. Ele nem me perguntou se foi netinho ou quem marcou não, você entendeu? Então, eu acho assim, se é, igual a Vera mesmo falou, isso é uma questão de honra, de lealdade, né, Vera? Para a gente estar arrumando as coisas para a população de Abaeté. Mas, igual, está marcado lá pelo SUS, tem que passar pela secretaria, muitas das vezes, né, Canhoto? Talvez não tenha a vaga, fique mais complicado. Não tenha um carro, fique mais complicado. Mas a gente tenta arrumar para estar ajudando todo mundo, né? Isso aí, assim, é a questão de honra e obrigação do nosso município, viu? Por hora só.
1: Peço licença da presidência, fazer meu tempo. Em relação a essa situação que foi mencionada aqui, até da minha vizinha lá, da Lúcia, chegou para mim também esse questionamento hoje desse carro. Até foi a dona Francisca, vizinha dela, me ligou desesperada para conseguir o carro e tudo. E a informação que eu tenho é o seguinte: primeiro, a prioridade é os pacientes do SUS. Tem que ser, né? Lógico, mas não tem restrição alguma em consulta particular ou exame particular de não ter o transporte. Tendo a vaga, vai ser levado sim, é ordem do nosso executivo, lá dentro da secretaria, e os agendamentos, eles encerram 5 para meio-dia. Então, até esse horário, teve alguma desistência ali pelo SUS, se tiver alguém aguardando, pode ter certeza que eles vão estar entrando em contato, entendeu? E vai estar levando essa pessoa sim. Agora, infelizmente, né, eu acho que houve um erro aí da paciente, porque o primeiro passo seria ter procurado a Secretaria de Saúde, né? É porque às vezes, né, a Vera teve boa vontade, mas infelizmente teve um imprevisto aí, entendeu? E se tiver qualquer situação, carro quebrado, carro batido, tem que levar de qualquer forma, segunda, quarta e sexta, o pessoal da hemodiálise vai mesmo. Então, tendo a vaga nesse carro, pode ter certeza que aquele paciente com exame que Netinho marcou, que fulano marcou, ele vai estar indo no transporte sim. Só que tem várias coisas que tem imprevisto. Hoje eu cheguei com a minha mãe, estava comentando com a Rita agora, cheguei com minha mãe hoje na UPA, porque já tinha uns 10 dias que ela estava com a tosse muito seca e tal. Eu fui no PSF, falei assim: ah, eu não vou aguardar essa consulta no PSF, não, eu vou na UPA, porque... com certeza a médica aqui do PSF vai me pedir um exame de raio-x. Eu cheguei na UPA 9 horas, eu fui sair de lá 1h30, entendeu? A gente fica nervoso e tudo, mas durante o período que eu estava lá, veio um senhor a óbito, que é o senhor Vantuil, até não conheço, 83 anos, acho que já estava lá internado, com os problemas mais sérios de saúde. Chegou uma senhora com AVC, então... ter que parar tudo ali para acudir, principalmente essa senhora, que teria o médico que estava atendendo a gente, que era o doutor Pedro, ficou naquela correria toda, correndo atrás da vaga em Belo Horizonte, entendeu? Ambulância, tudo isso. Então, não é chegar ali, eu já fui várias vezes, não é SUS, não, particular. Quem dera se eu chegasse lá, não estou pagando, tem que me atender agora. Já esperei demais, entendeu? Mas essa situação, ela não procede, entendeu? Lógico que a prioridade na secretaria, ou a Elisângela mesmo, já me entendeu demais, entendeu? Várias vezes, a Vera trabalha nessa área também, a gente tem perícia em Bom Disparo, Lagoa da Prata, e o nosso cliente, é um benefício para incapacidade, não tem renda nenhuma não, então a gente precisa de conseguir o transporte para ele, mas não é toda vez que a gente consegue não. Eu já tive de desmarcar a perícia, porque infelizmente a Elisandra não conseguiu me atender, entendeu? A demanda é muito grande. E essa questão lá da secretaria, não existe em momento algum essa ordem de lá de não levar, que seja o netinho que está marcando, quem for. É particular? Tem a vaga? Vai levar sim. Então isso aí é balela, entendeu? Isso é conversa para boi dormir, não existe isso. É só para querer colocar essas pessoas, né, contra a gente aqui, contra o executivo lá, mas infelizmente aconteceu esse imprevisto, né, com o carro da Elisângela lá, e eu, até o momento agora também estou correndo atrás desse transporte para a Dona Lúcia amanhã. A gente sabe, né, é uma pessoa que precisa do exame, mas infelizmente até o momento não tem o transporte. Conseguindo, eu tenho certeza que vai estar atendendo ela sim, nesse exame lá em bom despacho. Por hora é só. Mais algum vereador? Com a palavra, a vereadora Jéssica.
3: Muito obrigado. Cumprimento a todos que estão nos acompanhando. Cumprimento meus colegas vereadores. Sinto muito pela situação que está ocorrendo. E eu venho aqui reforçar mais uma vez, acho que não acaba sendo nem mais cobrança, eu acho que é um conselho para o nosso executivo. Essas situações que ocorrem algum problema, que ocorre algum imprevisto, e o município não consegue atender a população não recebe de bom grado e não tem compreensão por causa de um dos principais problemas de Abaeté, que eu já falei nessa casa, que chama os escolhidos, os intocáveis do executivo. E quando eu falo executivo, não é o senhor Ivani, é os que estão lá há muito tempo, mandando mais que qualquer prefeito. Porque, infelizmente, causa uma revolta na gente, uma pessoa debilitada, precisando de um exame de saúde, não conseguir um carro, e qualquer parente dessa pessoa, qualquer pessoa da população, dá uma volta na cidade e vê os intocáveis andando de carro para baixo e para cima, e muitas vezes resolvendo até assuntos pessoais, como já foi denunciado nessa casa. A gente já viu aqui áudio e imagem de conversas pedindo para buscar sogro, sogra lá em Belo Horizonte. Então, se tudo tivesse redondinho e tivesse funcionando sem as regalias e sem os privilégios, eu tenho certeza que a população seria mais compreensível. Então, já que o senhor Ivani já fez esse ajuste, depois daquela polêmica que a gente teve nessa casa sobre o transporte negado aos pacientes da saúde, que ele abra o olho nessa parte da gestão, que ele tome coragem, que ele passe a faca no pomar das frutas podres. Porque não adianta ele ter boa vontade, secretário de saúde ter boa vontade, secretário de assistência ter boa vontade, se depende de outras pessoas para funcionar. Eu tenho certeza absoluta que se a gente não convivesse diariamente com essa situação das regalias de transporte para os intocáveis, a população ela estaria um pouco mais conformada. E é isso que dói, é isso que revolta na gente. Só que eu reforço uma coisa para os colegas. Esse tipo de denúncia, esse tipo de cobrança também não adianta só falar. Tem que ter coragem para representar nos órgãos de justiça, para documentar, para coletar provas, para assim a gente resolver o problema. Porque não tem uma pessoa no Ministério Público, não tem uma pessoa no Tribunal de Contas, sentado o dia inteiro monitorando nossas redes sociais para coletar nossas denúncias, não. E aí eu trago para vocês aqui que muitas vezes eu sou vista aqui, às vezes como a calada, como a que não faz nada, mas eu entro numa luta, é para batalhar até no final. E hoje eu compartilho com vocês, por exemplo, que eu entrei numa briga sobre os estágios, que eu sei que é um assunto de muita estima para minha colega Vera, para mim também, porque faz parte da formação profissional, de um sonho da pessoa que está lutando para estudar. E a gente teve estagiário contratado, filho de intocável dentro da prefeitura. Sem publicação de estágio, sem publicação de edital. Eu não disse nada, eu peguei todas as provas que tinha, coloquei nas instituições de justiça, e ontem eu recebi com alegria que foi julgado realmente procedente como nepotismo. Algo que foi levantado às vezes que eu seria até favorável, mas não. Primeiro, eu junto as armas para ir para a guerra. e depois eu represento e colho e trago os resultados para vocês. Então, as instituições de justiça julgaram como procedente um caso de nepotismo em estágio e agora é só esperar os acordos e as consequências, porque não adianta gritar nessa tribuna e não fazer nada. Então, eu espero muito que a punição ela seja recebida rápido, não para prejudicar ninguém, mas para fazer justiça do que é certo. Então, compartilho com vocês esse feito da fiscalização, de combater o que está errado, seja o justo pelo justo, independente de qual lado a atitude errada venha. E, citando um assunto que veio aqui hoje nessa casa, sobre a causa animal, eu gostaria de compartilhar com vocês que é o que eu sempre digo, a política construtiva, não importa se é lado A, se é lado B, se é lado C que irá resolver o problema. A partir do momento que tem respeito, a gente pode dialogar e construir soluções. Na semana passada, eu tive a alegria de participar de uma reunião com o Marlon, e foi muito proveitoso o nosso diálogo. Foi um momento de aprendizado mútuo, que a gente alinhou muita coisa que não está da maneira correta, que está parada há muito tempo, e eu vi muita esperança na boa vontade do Marlon para a gente trabalhar junto e resolver os problemas. A causa animal, nosso município, toda a vida foi vinculada à Secretaria de Saúde, e eu entendo que essa vinculação ela causa atrasos e, às vezes, retrocesso, porque também não dá para eu ser injusto e brigar com o secretário de Saúde enquanto ele está resolvendo uma transferência de uma pessoa que está em estado crítico para uma situação da causa animal. A gente precisa ser justo também. E essa mudança da pauta para a Secretaria de Meio Ambiente, eu acredito que vai facilitar muito o nosso trabalho, a nossa ação, e a gente vai poder, em breve, se Deus quiser, começar a colher os resultados concretos dessas mudanças. Inclusive, nós estávamos conversando lá, porque eu quero recordar com os colegas, que eu trouxe essa sugestão em ofício no plenário para mudança de secretaria quando eu visitei a cidade de Pará de Minas e trouxe para vocês que lá funcionava. Então, eu espero realmente, a gente está aí, começou um trabalho de o planejamento, né, da execução de um plano de trabalho assertivo, passei para ele todas as nossas demandas e eu espero em breve colher frutos. Mas, mais uma vez, eu reforço que para a boa política, para os bons resultados da nossa cidade, seja na causa animal ou qualquer área, o político sério, ele não tem birra com ninguém e ele senta em qual cadeira for necessário para a gente conversar e fazer uma política construtiva e de resultados. Por hora, muito obrigado.
1: Peço licença, presidente, só fazer o restante do meu tempo aqui. Eu gostaria de citar aqui, em relação a esse acontecido com a dona Lúcia. Infelizmente, até então, a gente não vai conseguir atendê-la amanhã nesse exame, né, que ela tem marcado. Mas, por outro lado, eu acho que quem marcou, deveria estar tentando desmarcar. Eu já fiz isso várias vezes em perícias e tem que conseguir desmarcar, né, para a gente conseguir estar atendendo ela. Mas, por outro lado, eu vejo uma ingratidão também, porque através da Vera, através de mim, a gente já atendeu essa família diversas vezes. Eu mesmo, no meu carro particular, já busquei o neto dela, que infelizmente é dependente químico em Nova Serrana. A prefeitura já buscou em Luz, já buscou em Araxá, buscou em Uberlândia, Uberaba. Novamente agora buscou novamente em Araxá, entendeu? Então, sempre que a gente tem condições, a gente está fazendo o maior esforço do mundo para buscar ele. E é uma pessoa que eu gosto muito, né? Já falei com ele, eu já vi uma pessoa procurar a morte, mas igual você, é até inexplicável, porque o que já passou na sua vida e você ainda está caçando, está, né, nesse meio, né, conturbado, é complicado. Eu gostaria aqui, gente, de fazer um breve convocação aqui. No próximo sábado, dia 15, aqui na Câmara, às 19 horas, vai ter um encontro, né, da Igreja Cristã Maranata de Abaeté. Então, gostaria de convidar toda a população de Abaeté, né? Vai ser um encontro muito bom que vai ser realizado aqui na Casa do Povo, né, na Câmara Municipal, dia 15 às 19 horas, aqui no auditório da Câmara. Então fica aqui a população de Abaeté, toda convidada, né, pessoal que está nos ouvindo aí na Rádio Atividade, Rádio Liderança, né, estão convidados, né, por essa igreja cristã Maranata de Abaeté. Por hora é só. Com a palavra, vereadora Vera.
0: Jéssica, uma das coisas que eu admiro muito em você é a sua postura. Porque, por mais que, na maioria das vezes, a gente esteja em lados opostos, temos opiniões diferentes, temos personalidades diferentes e fortes, mas tem uma coisa que a gente tem em comum, é que nós gostamos das coisas corretas e, especialmente, que seja justo para todos e que todos possam concorrer no mesmo nível. Pensando nisso, quando eu fui eleita como vereadora do lado do prefeito, né, muitas pessoas me faziam a seguinte pergunta: ah, mas agora você não vai representar o interesse da população? Ah, você é a vereadora puxa-saco? Ah, você vai votar tudo de acordo com o que o prefeito quer e do jeito que o prefeito quer? A minha resposta sempre foi a mesma: não. Eu não voto de acordo com o que o prefeito quer, eu não sou amiga de secretária, eu não vim na Câmara para fazer amizade, muito pelo contrário. Eu vim para a Câmara porque eu não encontrava aqui dentro ninguém que representava os meus princípios, os meus valores e aquilo que eu acreditava que era bom para a Abaeté e que precisava ser feito. No início desse ano, eu fiz uma denúncia junto ao Ministério Público e essa denúncia ela virou um procedimento dentro do Ministério Público. Esse procedimento ele virou agora ação civil pública. Na sexta-feira da semana passada, eu recebi um e-mail do Ministério Público, da Promotoria de Abaeté, dizendo o seguinte: prezada doutora Vera Lúcia, boa tarde. Informo que o procedimento de número 02-16-002-03-90-142-2026-19 foi encerrado em virtude do ajuizamento da ação civil pública de número 1535-58-2026-813-002. Então, como a vereadora falou, e ali tem um print do e-mail, nós temos que usar os instrumentos que a gente tem e as instituições de justiça. Então, o que eu faço? Na maioria das vezes, eu não posto em rede social, porque, como a vereadora disse, promotor e juiz não olham o meu Instagram. E se eu quero realmente que algo seja feito, que algo seja resolvido, eu faço duas coisas. É da forma que eu trabalho. Primeiro, eu vou no prefeito, mostro, do meu ponto de vista, o que está incorreto, o que precisa ser mudado. Não mudou, não resolveu, então eu formalizo e mando para o Ministério Público, que é o órgão responsável por averiguar inconstitucionalidade, irregularidade e crime de responsabilidade. Então, aqui eu quero deixar bem claro para vocês que eu represento o povo de Abaeté, eu não sou puxa-saco de prefeito, e todas as vezes que eu tiver que usar o Ministério Público para resguardar o direito da população, assim eu farei. E tem mais uma coisa: eu não uso testa de ferro para fazer denúncia para mim, não. Eu vou lá e assino. Queria aproveitar, presidente, e pedir ao senhor, se possível, sei que está até cansativo, mas renovar o ofício para o município a respeito das assistentes técnicas educacionais, daquela questão do piso salarial delas, e também pedir a Cris para renovar o meu ofício de sustação de dúvida para o Ministério Público com relação à aplicação da lei do piso salarial delas no município. Queria também destacar aqui a reunião que eu e o vereador Vadim tivemos mais cedo, com algumas mães atípicas, que agora a gente vai trabalhar aí nessa questão, né, Vadim? Terapeuta ocupacional, fonoaudiólogo e fisioterapeuta. Então, vocês contem com a gente, nem tudo a gente consegue resolver, mas a gente morde o osso e não larga, não, né? Então, uma boa noite a todos. Boa noite a todos vocês.
1: Mais algum vereador quer fazer uso? Desde já, o vereador já defira os pedidos para a Cris já reforçar. Inclusive, comentei aqui que até hoje não tivemos resposta sobre os projetos que foram aprovados por essa casa. Mas algum vereador quer fazer uso? Com a palavra, vereador Tataia.
4: Boa noite, senhor presidente. O novo secretário, com qual cumprimento a mesa. Novos edis, público presente, o tubo, a liderança, a radioatividade, no qual mando um abraço a toda a população de Abaeté. Estou vendo aqui os discursos, as palavras, senhor presidente, e fico pensando aqui comigo, senhor. Exame, a gente resolve, eu que já passei por vários mandatos. Quando você marca o exame, você tem duas alternativas. Você vai no executivo, não tem procedimento, o carro, a vista está quebrado, está viajando, não tem situação, você que marcou, eu sempre fiz e faço. Só não mudo, não dou nome, porque essa gaveta está aqui, já tirei isso umas 4 vezes, mas quem precisa de vir aqui não vem cá para ver. Você põe a pessoa no seu carro e leva lá. Se é Belo Horizonte, se é São Paulo, se é São Gotardo, se é Pato de Minas, qualquer lugar que você leva no seu carro, só. Se o carro está estragado, paga o táxi para levar. Eu fiz isso muito e faço ainda. Então veja essas coisas que me deixam decepcionado quando usam nomes de pessoas que são doentes, aproveitadores. Entendeu? Isso é uma covardia incomparável. Vem aqui citar, as pessoas citar nome de A, B ou C. Eu quando eu abri uma gaveta dessa aqui, falar mais de 800 nomes aqui que eu levei, que eu operei, que eu arrumei cirurgia, que eu internei, que eu fiz isso. Isso é rotina comum para mim. Eu acho um absurdo vir trazer um citar nome de Beltrano, Cicano aqui dentro. Porque quem arrumou, leva só. Quem estiver me ouvindo aqui, faça igual eu, quem está ouvindo aqui, ó. Tá? Põe no seu carro e leva, rapaz. Ou paga um táxi e leva. Se você não quer levar no seu carro, paga um táxi. Porque o executivo muitas vezes não dá o município para atender todas as demandas. Porque tem muita demanda no município. Quer deixar isso bem claro aqui. Outra situação, tocando a saúde, o problema é no Brasil inteiro. Minas Gerais, todo hospital você chega, está tudo lotado, situação, pessoal muito agressivo, porque precisa, é saúde que está em jogo. E a saúde de Abaeté é muito boa. Vou citar aqui, não estou querendo ofender a OBC, a secretária de saúde está aí, a nota dela que eu dou para ela é 1.000. Não posso dar 1.001, tem que dar 1.000. Pela sua honestidade, sua transparência. Agora, tem casos que ela não dá conta de resolver. Como também o executivo não dá conta, como o vereador que não dá conta, tem casos que é difícil. Então, a gente sabe que não é só lá não, isso é para todo lado. Vai no Hospital Feliz Roxo, vai no Mater Dei, vai em todo hospital em Belo Horizonte, qualquer um que você for, está lotado. Está todo mundo na fila, você pagando ou pelo SUS, não tem escolha não. E também dá aqui uma saudação ao trabalho da Secretaria de Ação Social, que é Lisângela de Abaeté, muito boa de serviço, prestativa, corre atrás, defende a população mais carente. Então, a Abaeté está bem servido pela saúde, pela Diva, que é um excelente secretário de saúde, e pela Ação Social, que é Lisângela, se tratando de saúde e ação social, que nós estamos discutindo no momento. Quero também que deixar uma coisa aqui, senhor presidente. É sobre emenda. Hoje não tem ninguém bobo mais, não. Emenda hoje é muito clara. O deputado tem o interesse na cidade do tamanho que ela é. Eu vou investir tanto em Belo Horizonte, vou investir tanto em Uberlândia, vou investir tanto em Abaeté, em Pompeu, em qualquer que seja. O dinheiro é nosso. Você paga o imposto aqui, e vai lá para o tesouro, depois volta em troco. O deputado usa aquilo em troca de voto. É que o deputado deu tantas emendas, deu tanto isso aí, é o que, às vezes o deputado até trabalha mais correndo atrás de emenda, de interesse por cidade. Não tem esse negócio disso, não. Agora, valorização, você tem que ver. Você pega, vou te fazer só uma comparação aqui, senhor presidente. E quem estiver me ouvindo aí, arrumador de emenda, que estou falando aí. O que é emenda, eu estou falando para o povo, o que significa emenda. Ajunta todas e vê se vale aquela praça de esporte que está lá, que está vindo embora. Está vindo embora, tomada pelo governo do estado. Graças e memória ao deputado Ivair Nogueira, que nós trouxemos a praça para Abaeté. Vale mais que essas emendas, tudo que está aí. Era interesse da época, era assim. Então, emenda, meus amigos. Todo deputado tem que trabalhar, porque o dinheiro é do povo. Por enquanto é só.
1: Obrigado. Mais algum vereador quer fazer uso? Não havendo mais nada a se tratar, declaro encerrada essa reunião. Boa noite a todos.

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1: 7h56. 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
3: Fala, turma. É segundona. Com a graça do Pai Celestial, começa tudo outra vez. Excelente semana pra você. Muito prazer. Eu sou o Rodrigo Santos, chegando na rádio que você ama, trazendo mais uma edição do Nossa Noite, as melhores músicas. Pra começar, tem Gustavo Lima, Bala Alojada.
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1: Este é o Nossa Noite com Murilo Rufo e Saudade Estranha, noite de segundona, já que tem mais músicas.
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12: Olá, boa noite.
13: Boa noite para você que nos acompanha em todo o país.
12: Segunda-feira, 10 de agosto de 2026.
13: Vamos aos destaques do dia.
12: Agosto Lilás, mês de conscientização pela prevenção e combate à violência contra a mulher.
13: Hoje vamos falar das principais formas de violência e como denunciar.
12: Atualmente existem em todo o país 495 delegacias especializadas de atendimento à mulher. Luana Karen.
14: Em 2025, as unidades realizaram mais de 782 mil atendimentos. Além disso, foram registrados 608 mil boletins de ocorrência.
13: Gás de cozinha já está disponível, vale para a nova recarga do botijão.
12: A recarga poderá ser realizada pelo responsável familiar diretamente em revendas credenciadas. Natália Koslick.
15: Podem participar as famílias com pelo menos duas pessoas em sua composição, renda per capita de até meio salário mínimo e cadastro único atualizado nos últimos 24 meses.
13: E vamos falar sobre o fenômeno climático El Niño, que atinge o Brasil.
12: Ele provoca chuvas acima da média, ventanias e ciclones no sul e sudeste do país, além de estiagem no norte, nordeste e centro-oeste.
13: Quem conversa com a gente sobre o tema é Volney Wolff. Ele fala como a população pode buscar mais informações.
16: A primeira coisa é buscar as informações nas defesas civis municipais, ou seja, nos órgãos oficiais, nos órgãos do governo do estado e nos órgãos oficiais do governo federal.
12: Hoje, na apresentação da Voz do Brasil, Mariana Jungmann e Luciano Seixas.
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12: Famílias que têm direito a repor o gás de cozinha já têm acesso ao Vale Recarga.
13: Os beneficiários podem verificar o direito ao benefício no site do Ministério do Desenvolvimento e Assistência Social, Família e Combate à Fome ou no portal da Caixa Econômica Federal.
15: Para ter acesso à recarga do gás do povo, o responsável familiar deve procurar uma das revendedoras que participam do programa em todo o país. Quem explica é a Secretária Nacional de Integração e Articulação de Plataformas Sociais Eletrônicas, Ana Lúcia Alonso.
17: Se apresentando na loja ou ligando para ela, você tem o direito de fazer a recarga a cada 2 meses ou a cada 3 meses, de acordo com o tamanho da sua família. Se você encontrou a sua revenda, é só se apresentar e fazer o pagamento da recarga com o cartão da Caixa Econômica Federal com chip, que pode ser o cartão do Bolsa Família, ou então você pode usar o seu celular. Você não precisa de intermediários e você tem garantido com segurança a troca do seu gás para fazer o almoço de todo dia.
15: Podem participar as famílias com pelo menos 2 pessoas em sua composição, renda per capita de até meio salário mínimo e cadastro único atualizado nos últimos 24 meses. Os vales recarga são liberados no dia 10 de cada mês, observando a quantidade de botijões a que cada família tem direito ao ano. A periodicidade varia conforme a composição familiar. Domicílios com 2 ou 3 membros, por exemplo, recebem um vale a cada 3 meses. Já as famílias com 4 ou mais integrantes têm direito a um vale a cada 2 meses. As consultas das distribuidoras credenciadas, da situação do vale, assim como de outras informações sobre o programa, podem ser feitas pelos canais oficiais da Caixa e do Ministério do Desenvolvimento e Assistência Social, Família e Combate à Fome. O Disque Social, pelo número 121, é uma das indicações. Reportagem Natália Koslick.
12: Você sabe o que fazer diante de um caso de violência contra uma mulher?
13: Quais serviços buscar ou por qual meio fazer uma denúncia?
12: O Agosto Lilás é uma oportunidade para falar sobre esse tema e conscientizar sobre os direitos das mulheres.
13: O tema da campanha deste ano são os 20 anos da Lei Maria da Penha, considerada um dos marcos na proteção dos direitos da mulher no Brasil.
18: Foi para pedir socorro que, há 2 anos, a vítima de violência, que vamos chamar de Maria, entrou pela primeira vez em uma casa da mulher brasileira.
19: Eu cheguei na casa sem esperança nenhuma, sem expectativa nenhuma, sem norte algum. Eu estava só o farrapo humano, né? Tinha violências que eu nem tinha conhecimento que eram violências, né? Mas, assim, é página virada.
18: Criada há 11 anos, a Casa da Mulher Brasileira reúne em um só lugar serviços como apoio psicossocial, delegacia e juizado especializados, defensoria pública, serviço de saúde e alojamento de passagem. Atualmente, há 13 dessas em funcionamento no país, abertas 24 horas por dia, todos os dias da semana. A coordenadora-geral de fortalecimento da rede de atendimento do Ministério das Mulheres, Maura Souza, explica como funciona o atendimento.
20: Primeiro, a mulher passa pelo serviço de acolhimento, atendimento psicossocial, e se for um caso por um alojamento de passagem, a gente oferta esse serviço no âmbito da Casa da Mulher Brasileira, além da brinquedoteca, para que essa mulher tenha condições de ter o atendimento nos outros serviços.
18: No agosto lilás, mês de conscientização pelo enfrentamento à violência contra a mulher, a Casa reforça a garantia dos direitos das mulheres. A subsecretária de enfrentamento à violência da Secretaria da Mulher do Distrito Federal, Maíra Castro, destacou que, além do apoio imediato, a Casa da Mulher Brasileira também ajuda as vítimas a alcançarem autonomia profissional e financeira.
2: Elas podem fazer cursos, ter a empregabilidade, temos mais de 400 mulheres empregadas em diferentes órgãos, estão sempre visando essa oportunidade, uma porta de saída que elas tenham da violência doméstica.
18: O tema deste Agosto Lilás são os 20 anos da Lei Maria da Penha, considerada um dos marcos na proteção dos direitos da mulher no Brasil. Além da agressão física, a norma abrange outras 4 formas de violência contra a mulher. A violência patrimonial, que se caracteriza pela destruição ou retenção de bens, dinheiro ou outros recursos. A violência moral, que ocorre por meio de calúnia, difamação, injúria ou qualquer conduta que atinja a honra e a reputação da mulher. A violência psicológica, caracterizada por atitudes que causam medo, humilhação, ameaças, isolamento e manipulação. E a violência sexual, que é qualquer ato praticado sem consentimento. Em qualquer dos casos, a mulher deve fazer o registro da ocorrência. Os profissionais são qualificados para esse atendimento, de acordo com Mariana Almeida, delegada adjunta da Delegacia de Atendimento à Mulher 2, do Distrito Federal.
21: Esse policial precisa ter a sensibilidade de acolher essa vítima, de acalmá-la, para que assim ela consiga, né, relatar o que está acontecendo. E também ele precisa saber o que de fato vai auxiliar essa vítima para poder encaminhá-la a outros órgãos, a outros serviços públicos, porque a gente precisa de toda essa atuação de rede, como prevê a própria lei Maria da Penha.
18: Há em todo o país 495 delegacias especializadas de atendimento à mulher. Em 2025, as unidades realizaram mais de 782 mil atendimentos. Além disso, foram registrados 608 mil boletins de ocorrência e mais de 300 mil inquéritos instaurados e medidas protetivas de urgência solicitadas. As vítimas de violência também podem contar com a Central de Atendimento à Mulher, o Ligue 180. A ligação é gratuita e o serviço funciona 24 horas por dia, todos os dias da semana. Os serviços também podem ser acessados pelo WhatsApp 61 99610 0180 ou pelo e-mail central180@mulheres.gov.br. Mas atenção, se o caso for de emergência, ou seja, se a mulher estiver em risco imediato, a recomendação é acionar a Polícia Militar por meio do 190. Reportagem Luana Karen.
12: A Agência Nacional de Proteção de Dados, a ANPD, abriu um processo de fiscalização contra o Discord.
22: A medida busca apurar possíveis descumprimentos das regras de proteção previstas no Estatuto Digital da Criança e do Adolescente.
12: A fiscalização ocorre após episódio que resultou na morte de uma adolescente de 13 anos.
22: A plataforma terá que informar quais medidas adota para evitar situações de risco. Confira com Thaís de Araújo.
23: Muito popular entre os jogadores online, o Discord é uma plataforma que permite a troca de mensagens por texto, voz e vídeo. O serviço também reúne comunidades em que os usuários podem conversar e interagir em tempo real. Para investigar possíveis falhas na proteção de crianças e adolescentes dentro da plataforma, a Agência Nacional de Proteção de Dados, a ANPD, abriu um processo de fiscalização. O objetivo da agência é verificar se a plataforma está cumprindo as regras do Estatuto Digital da Criança e do Adolescente, o ECA Digital, para prevenir situações que possam colocar menores de 18 anos em contato com conteúdos que incentivem ou facilitem a automutilação e o suicídio. Também serão analisados os mecanismos usados pelo Discord para verificar a idade dos usuários e para identificar e retirar conteúdos que violem essas regras, além de comunicação de casos graves às autoridades. A plataforma terá 5 dias úteis para apresentar informações sobre as medidas adotadas para prevenir e combater violações graves contra crianças e adolescentes. Se forem encontradas irregularidades, a ANPD poderá determinar mudanças e aplicar as sanções previstas no ECA Digital. Entre elas, multa de até R$50 milhões por infração. A fiscalização da ANPD é um trabalho conjunto com a Polícia Civil e o CyberLab da Secretaria Nacional de Segurança Pública do Ministério da Justiça e Segurança Pública, que atuam para investigar um grupo criminoso suspeito de incentivo ao suicídio e à automutilação por meio do Discord, resultando na morte de um adolescente de 13 anos no último dia 22 de julho. Thaís de Araújo, para a Voz do Brasil.
12: O fenômeno El Niño já é uma realidade e está afetando o clima no Brasil.
3: Ele provoca chuvas acima da média, ventanias e ciclones no sul e sudeste do país.
12: E estiagem que pode levar à crise hídrica do norte, nordeste e centro-oeste.
3: Mais cedo, nós conversamos com o secretário nacional de Defesa Civil, Volney Wolff, sobre como a população e os municípios podem se preparar para as consequências desses eventos. Acompanhe. Secretário Volney Wolff, seja muito bem-vindo à Voz do Brasil, um prazer ter o senhor com a gente aqui. Vamos começar falando sobre os impactos do El Niño, que já estão sendo sentidos, secretário, especialmente ali no sul do país. O senhor pode fazer para a gente um relato sobre como está a situação por lá, quais têm sido os principais problemas decorrentes de eventos climáticos e quais os municípios mais afetados?
4: Sim. Mariana, bem, começando aí do início, né? Na verdade, os efeitos do El Niño já são sentidos no Brasil inteiro, né? De sul a norte do país. O aquecimento das águas do Atlântico, que já passam de 2 graus, nos permitem inferir que nós já estamos vivendo um El Niño no grau muito forte, né? Isso quer dizer que vamos ter chuvas intensas na região sul do Brasil, possivelmente ainda na região sudeste, mas teremos também estiagem e escassez hídrica muito, muito forte na região amazônica e na região do nordeste, que a gente já começa a sentir também. Além disso, na região centro-oeste, é possível que tenhamos ainda incêndios e também a região centro-oeste é uma região que tem escassez hídrica e tem chuvas intensas em alguns períodos, né? E ainda, principalmente ali na São Paulo, Rio, ondas de calor prometem ser bastante fortes ainda no ano de 2026. Bom, a gente viu no último mês, especificamente agora em julho, na região sul, especialmente lá no Rio Grande do Sul, chuvas intensas que duraram mais de uma semana. Aliás, elas perduraram por mais de 10 dias. E isso ocasionou elevação dos níveis dos rios, das principais vales de rios do Rio Grande do Sul, que levam água até a bacia do Guaíba, na grande Porto Alegre, né? Então, isso acabou ocasionando danos e prejuízos à população, né? Em muitos dos municípios, a população teve água em suas casas, né? Isso sempre ocasiona um grande problema à população. E agora, na última semana, né, no último final de semana, estava previsto o ciclone extratropical, né, que é um ciclone que é formado ali na região leste do Brasil, vindo do sul do país, Uruguai, Argentina, em função daquelas massas de ar frio, que ao chegar no continente, geram chuvas intensas, mas pior que isso, né, nesse caso, ventanias próximas de 100 km por hora e o que aconteceu ali na região metropolitana de Porto Alegre é que a velocidade dos ventos passaram de 100, chegaram a 115, 120 quilômetros, tanto na região metropolitana de Porto Alegre, como lá no sul, na região de Pelotas, principalmente, né? E isso traz muitos transtornos à população das cidades.
12: Perfeito, secretário. Como o senhor citou, novos fenômenos climáticos, como tornados e ciclones, ainda são esperados, né? Como é que os municípios podem se preparar para esta situação?
4: Então, eu acho assim, é importante que a população, no primeiro momento, busque informações de órgãos oficiais. Então, a primeira coisa é buscar as informações nas defesas civis municipais, nas prefeituras, ou seja, nos órgãos oficiais, nos órgãos do governo do Estado e nos órgãos oficiais do governo federal. Como uma segunda medida, é muito importante que as pessoas busquem medidas de autoproteção. Ao ter um alerta de possível chuvas intensas com ventanias, ou seja, que vai haver em potencial a possibilidade de ocorrer um desastre, que essas pessoas busquem medidas de autoproteção. É importante também, Luciano, que as prefeituras busquem, ao longo dos períodos de preparação, botar em prática os seus planos de contingência. Quando possível, e muitas delas têm feito isso, principalmente na região sul do Brasil, fazer simulados com a população. Tirar os planos de contingência da gaveta e transformar isso em simulados, onde, junto com a população, os órgãos de defesa civis, mas mais que isso, dos sistemas municipais e estaduais de defesa civil, fazem um simulado de como é que seria uma situação de potencial desastre em função, por exemplo, de chuvas intensas.
22: O secretário, e os municípios que já foram atingidos, né? Porque a gente viu aí que no Rio Grande do Sul a coisa já começou a escalar. No caso dos municípios que já foram atingidos, como é que eles devem proceder para conseguir a ajuda do governo federal?
4: A Defesa Civil Nacional, ela orienta desde da decretação da situação de emergência, a solicitação de reconhecimento federal e a elaboração de planos. No primeiro momento, ajuda humanitária, quando for o caso, de restabelecimento, quando há alguma avaria pequena na infraestrutura pública, e, em último caso, a orientação sobre a construção de planos de reconstrução naqueles casos onde os danos e os prejuízos na infraestrutura pública foram de maior porte.
5: Perfeito. Secretário, a gente está falando do sul do país, como o senhor colocou, né? Questão de alagamentos, chuvas, tornados, e também o senhor colocou no início, existe o outro lado, né? O agravamento da estiagem em grande parte do país, mais notadamente região centro-norte. Quais são os maiores perigos desta situação?
4: Então, nós não podemos nos esquecer que em 2023, de 23 para 24, no El Niño também muito forte, talvez tenha sido a maior estiagem, a maior crise hídrica que a gente viveu nos últimos tempos na região amazônica, né? Os grandes rios, parte deles secaram, os transportes via navegação ficaram muito prejudicados e nós tivemos que lançar mão, de algumas ações para ajudar os estados do norte. Nós temos equipes em todas as regiões do norte, em todos os estados do norte, mais o centro-oeste, reuniões de capacitação de como a gente deve se preparar para que, em havendo essa situação de crise hídrica, a gente possa trabalhar de maneira muito integrada entre os estados, os municípios e o governo federal, para que as pessoas possam ter o menos possível de impacto nessas situações.
22: Muito bem, nós conversamos com Volney Wolf, secretário nacional de Defesa Civil. Muito obrigada, secretário, pela sua entrevista aqui à Voz do Brasil.
4: Eu que te agradeço, Mariana e Luciano. Muito obrigado pela oportunidade.
5: O Ministério das Relações Exteriores prestou solidariedade à Colômbia depois do terremoto que atingiu o país na manhã desta segunda-feira.
22: O tremor, de magnitude 7,4, foi o mais forte registrado no país durante a última década, segundo o Serviço Geológico Colombiano.
5: O Itamaraty acompanha os esforços de busca e de assistência às populações afetadas e manifesta disposição de colaborar com as autoridades colombianas. Até o momento, não foram identificados brasileiros entre as vítimas.
22: O governo da Colômbia decretou o estado de emergência. Segundo o balanço oficial, ao menos 111 pessoas morreram e 87 ficaram feridas.
5: O plantão consular permanece à disposição para prestar assistência a cidadãos brasileiros em situação de emergência.
22: O atendimento da Embaixada do Brasil em Bogotá pode ser feito por meio do telefone 57-31-0809-6169. Já o plantão consular em Brasília pode ser feito pelo telefone 61-98-260-0610.
5: Começaram as convocações da lista de espera do Fundo de Financiamento Estudantil, FIES.
22: Os inscritos nessa edição que ainda não foram pré-selecionados devem acompanhar a classificação no site do FIES até o dia 24 de setembro para não perder a vaga.
5: A diretora de Políticas de Acesso à Educação Superior do Ministério da Educação, Marina Castro, explica como garantir a vaga.
6: O candidato que for pré-selecionado por meio da lista de espera terá 3 dias úteis a contar da data da convocação para acessar a página do FIES e complementar as informações da inscrição. Na sequência, será a vez de validar a documentação exigida, primeiro na instituição de ensino e depois no banco. Os prazos de cada etapa devem ser observados rigorosamente para evitar a perda da vaga para financiamento do curso.
22: Nessa edição foram disponibilizadas 75.500 vagas, distribuídas em mais de 1.200 instituições privadas de educação superior.
5: Metade das vagas é destinada para estudantes com renda familiar per capita de até meio salário mínimo, inscritos no CadÚnico.
22: Os pré-selecionados devem acompanhar a classificação no endereço fieseleçãoaluno.mec.gov.br.
5: E estudantes que participam do processo seletivo do ProUni, o Programa Universidade para Todos, e foram pré-selecionados, devem comprovar as informações de inscrição até sexta-feira, dia 14.
22: A documentação exigida deve ser apresentada diretamente na instituição de ensino superior.
5: Os estudantes que recebem bolsa integral do ProUni podem solicitar a bolsa permanência. Saiba como.
7: Estudantes com bolsa integral do ProUni e matriculados em cursos presenciais de turno integral podem solicitar a Bolsa Permanência, auxílio mensal de R$ 700,00, concedido pelo Ministério da Educação. O benefício é destinado ao custeio de despesas educacionais e atende alunos de cursos com duração mínima de 6 semestres e média de pelo menos 6 horas de aula por dia. Para receber a bolsa, o estudante também precisa ter conta corrente individual no Banco do Brasil ou na Caixa Econômica Federal, vinculada ao mesmo CPF cadastrado no sistema do ProUni. O auxílio não pode ser acumulado com outras bolsas públicas de mesma finalidade e pode ser suspenso caso a bolsa principal do ProUni seja interrompida ou o aluno deixe um curso integral. O pedido deve ser feito diretamente na coordenação do ProUni da instituição de ensino superior onde o estudante está matriculado. A faculdade verifica se o curso é elegível, realiza o cadastro no sistema e inclui o aluno na relação mensal de beneficiários, conforme a disponibilidade orçamentária do Ministério da Educação. Claudimário Carvalho, para a Voz do Brasil.
22: É possível trabalhar desde os 14 anos de forma legal, com remuneração e ainda aprender um ofício.
5: É a aprendizagem profissional, uma modalidade de contratação que combina formação teórica e experiência prática no ambiente de trabalho.
8: Criada no ano 2000, a contratação de aprendizes é voltada a adolescentes e jovens entre 14 anos completos e 24 anos incompletos. O contrato de aprendizagem é registrado em carteira de trabalho, com acesso aos direitos trabalhistas e previdenciários. Entre eles, remuneração proporcional às horas trabalhadas, nunca inferior ao salário mínimo hora, o depósito do Fundo de Garantia do Tempo de Serviço, FGTS, o 13º salário, as férias e o vale-transporte. No entanto, o contrato de aprendizagem tem prazo determinado de até 2 anos e a jornada de trabalho possui regras específicas, de 4 a 6 horas diárias para aprendizes que ainda não concluíram o ensino médio e de até 8 horas diárias para aqueles que já concluíram o ensino médio. Para se candidatar a uma vaga de aprendizagem, o jovem deve estar regularmente matriculado e frequentando uma instituição de ensino. A contratação está vinculada à participação em curso de aprendizagem profissional em instituição habilitada, como SESC, SENAC e SENAT, por exemplo. A contratação de aprendizes é obrigatória para estabelecimentos de qualquer natureza que possuam, no mínimo, 7 empregados em funções que demandem formação profissional. Daniele Popov, para a Voz do Brasil.
22: O custo dos alimentos da cesta básica registrou queda em 26 capitais brasileiras no mês de julho.
5: Foi o que mostrou a pesquisa realizada todo mês pela Conab, a Companhia Nacional de Abastecimento, e pelo DIEESE, o Departamento Intersindical de Estatísticas e Estudos Socioeconômicos.
22: Segundo a análise, na comparação entre julho e junho, as maiores quedas ocorreram em Natal, Maceió e Belo Horizonte. Apenas São Luís registrou aumento.
5: Os produtos que tiveram as principais reduções nas capitais brasileiras foram a batata, tomate, café e açúcar.
22: Ainda segundo o levantamento da Conab e do DIEESE, houve também diminuição no preço da carne em 14 capitais.
5: E essas foram as notícias do governo federal.
22: Fique agora com as notícias do Poder Judiciário e do Congresso Nacional. Boa noite.
5: Boa noite para você e até amanhã.
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1: Você vai ouvir agora notícias do Poder Judiciário.
9: Em seminário, o presidente do STF, do CNJ, fala sobre transparência e confiança pública.
10: Ministro Fachin participa da abertura das celebrações do bicentenário dos cursos jurídicos no Brasil.
9: STJ reconhece validade de tarifa de adiantamento a depositante prevista em contrato bancário.
10: Boa noite, eu sou Marcela Luiza.
9: E eu sou Walter Lima.
10: Presidente do STF e do CNJ, ministro Edson Fachin, abre seminário O Judiciário em Debate, Integridade, Eficiência e Acesso à Justiça.
9: O evento é uma iniciativa do jornal Folha de São Paulo em parceria com a OAB do Estado. Carolina Chaves.
24: O ministro Edson Fachin explicou que o judiciário já avançou muito na transparência e no acesso à justiça com a ajuda da tecnologia, mas é preciso mais para preservar a confiança nas instituições e exercício responsável da função.
25: Precisamos enfrentar com seriedade a agenda de moralização dos gastos públicos, de aprofundar as investigações de corrupção que ainda permanecem em nosso país, bem como aperfeiçoar os mecanismos de transparência e encontrar soluções públicas, justas e fiscalmente sustentáveis para questões estruturais do Estado brasileiro, inclusive no que diz respeito ao regime remuneratório da magistratura, que é o que faremos com a proposição de uma lei federal de caráter nacional, cuja minuta estará pronta até o final deste ano.
24: Os encontros acontecem nas manhãs de segunda-feira, nos dias 10, 17 e 24 de agosto.
10: O presidente do STF e do CNJ, ministro Edson Fachin, também participou hoje do início das comemorações dos 200 anos dos cursos jurídicos no Brasil na Faculdade de Direito da Universidade de São Paulo.
9: A cerimônia abriu a programação do bicentenário dos cursos jurídicos no Brasil.
10: Na ocasião, Fachin ressaltou o papel da Faculdade de Direito de São Paulo como espaço de defesa das liberdades públicas, dos direitos humanos e da democracia.
9: Os cursos de direito no país foram criados em 11 de agosto de 1827, por decreto de Dom Pedro I.
10: A Polícia Federal deflagrou hoje uma operação para investigar possíveis irregularidades na aplicação de recursos do regime próprio de previdência social do município de Maceió, em Alagoas.
9: A ação foi autorizada pelo ministro André Mendonça, do STF. Marta Ferreira.
26: Entre os alvos está o Maceió Previdência, autarquia responsável pela análise e concessão de benefícios de pensão por morte e aposentadoria. A Polícia Federal busca esclarecer as circunstâncias do credenciamento, da cotação, da análise de risco, da governança e da tomada de decisão que antecederam os investimentos. A investigação tem como objeto duas aplicações realizadas nos anos de 2023 e 2024, que totalizaram R$ 97 milhões de reais. Na decisão do ministro André Mendonça, ele aponta que houve possível direcionamento dos investimentos e exposição desproporcional do patrimônio previdenciário a ativos de risco elevado e liquidez reduzida.
10: É válida a tarifa de adiantamento a depositante prevista em contrato bancário.
9: Esse entendimento é do STJ, Fátima Uchoa.
27: A tarifa de adiantamento a depositante remunera o serviço prestado quando o banco adianta recursos para cobrir pagamentos que ultrapassam o saldo da conta. Em ação civil pública, o Ministério Público de São Paulo questionou a legalidade da tarifa. O juízo de primeiro grau declarou nula a cláusula contratual, proibiu novas cobranças e determinou a devolução em dobro dos valores pagos. E o Tribunal Estadual substituiu a restituição em dobro pela devolução simples. Na quarta turma do STJ, o ministro relator João Otávio de Noronha explicou que a tarifa de adiantamento a depositante não se confunde com os encargos da operação de crédito e a cobrança é permitida quando há previsão contratual clara e segue normas do Conselho Monetário Nacional e do Banco Central, como nesse caso. Assim, o colegiado deu parcial provimento ao recurso especial do banco e julgou improcedente a ação civil pública.
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10: Uma boa noite.
9: E até amanhã.
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13: Eu sou Paula Groba.
14: E eu sou Ricardo Nakaoka.
13: E estes são os destaques de hoje do Jornal do Senado, que começa agora.
14: Senado inicia semana de esforço concentrado.
13: Senadora cobra resultados e transparência no uso de verbas para o povo Yanomami.
14: Projeto proíbe que concursos da segurança pública limitem vagas para mulheres.
13: Boa noite.
14: Boa noite.
13: Mais de 2 bilhões de reais foram destinados desde 2023 à proteção do território Yanomami.
14: Mas como esses recursos estão sendo aplicados? Essa foi uma das questões debatidas pela Subcomissão Permanente dos Povos Indígenas Yanomami durante a audiência nesta segunda-feira. Repórter Rodrigo Rezende.
15: O ministro dos Povos Indígenas, Eloy Terena, destacou que os recursos conseguidos por meio dos créditos extraordinários são distribuídos para diversos ministérios e que, no caso da pasta dos povos indígenas, vários eram os desafios enfrentados na área Yanomami, porção do território brasileiro na região norte do Amazonas e de Roraima, equivalente ao tamanho de Portugal.
16: Quando nós assumimos em 2023, desenhamos ali uma estrutura para fazer frente às demandas que estavam colocadas, né? Garimpo ilegal presente na terra indígena, situação de desnutrição e uma ausência de proteção territorial.
15: A senadora Damaris Alves, do Republicanos do Distrito Federal, afirmou que os recursos ainda precisam ser aumentados, mas sempre com cobrança por resultados.
17: Que em 2022, 56% das crianças estavam em estágio de desnutrição. Agora, em 26, depois das ações emergenciais, a gente cai para 46. O valor foi pouco para a gente alcançar as metas de nutrição e combate à fome.
15: Além da compra e distribuição emergencial de cestas básicas, parte dos recursos destinados ao Ministério dos Povos Indígenas foi usada para criar uma estrutura capaz de identificar a origem e o destino do ouro extraído no Brasil, especialmente o retirado do território Yanomami.
13: E em meio às divergências entre governo, oposição e judiciário, está pronto para votação no plenário do Senado o projeto que cria o Exame Nacional de Proficiência em Medicina.
14: A discussão ganhou um novo capítulo após o Tribunal Regional Federal suspender as sanções aplicadas pelo governo às faculdades que tiveram baixo desempenho no Exame Nacional de Avaliação da Formação Médica, realizado em 2025. Repórter Douglas Castilho.
19: A controvérsia principal é entre o atual ENAMED, exame realizado ao longo do curso de medicina organizado pelo MEC, e a proposta do PROFIMED, avaliação de proficiência a ser realizada pelo Conselho Federal de Medicina após a graduação em análise no Congresso. Em debate no Senado, o senador Rogério Carvalho, do PT de Sergipe, afirmou que o processo de verificação não pode se dar apenas ao fim do curso.
20: Eu defendo que tem o teste de proficiência, mas ele tem que ser a última etapa de um processo mais amplo de avaliação e que tem que gerar consequências para as escolas que garantem o ingresso.
19: Já o relator do projeto de lei do PROFIMED, senador doutor Irã, do PP de Roraima, reforçou que o Conselho Regulamentador da Profissão, CFM, deve ser o responsável pela certificação.
28: Colocar o PROFIMED, a prova de proficiência, no Ministério da Educação, que tem sido responsável pela proliferação desenfreada de escolas médicas no nosso país, produzindo médicos com baixo conhecimento, colocando a população em alta vulnerabilidade, isso é um perigo para a sociedade.
19: Uma decisão do TRF da primeira região, em 5 de agosto, suspendeu as punições impostas pelo Executivo às universidades com resultados considerados ruins no ano passado, com base no ENAMED.
13: O Senado começou hoje uma semana de esforço concentrado com votações importantes. Os parlamentares terão uma agenda intensa no plenário e nas comissões, com propostas que podem impactar a indústria, o mercado de trabalho e a relação entre contribuintes e o fisco.
14: Entre os destaques está a criação de um programa de estímulo à indústria nacional de fertilizantes. Os detalhes com o repórter Pedro Pincer.
2: A pauta de votações do plenário para esta semana prevê a votação de pelo menos 10 projetos. O primeiro item que deve ser analisado é a criação do Programa de Desenvolvimento da Indústria de Fertilizantes. O objetivo é estimular investimentos na implantação, ampliação e modernização da infraestrutura voltada à produção nacional de fertilizantes e de seus insumos. Para o autor, senador Laércio Oliveira, do Progressistas de Sergipe, a iniciativa busca reduzir a dependência brasileira da importação de fertilizantes e fortalecer a segurança alimentar, a competitividade do agronegócio e a indústria.
3: O Brasil não pode apenas continuar reagindo às crises internacionais. Precisamos nos antecipar a elas. Precisamos construir autonomia. Precisamos fortalecer a nossa indústria. Precisamos garantir estabilidade para quem produz e segurança para quem consome.